0: 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As notícias do governo federal que movimentaram o país no dia de hoje.
1: Olá, boa noite.
2: Boa noite para você que nos acompanha em todo o país.
1: Terça-feira, 1º de setembro de 2026.
2: E vamos aos destaques do dia.
1: Economia brasileira.
2: PIB cresce 0,5% no segundo trimestre do ano.
1: Aumento foi impulsionado pela agropecuária. Márcia Fernandes.
3: O principal crescimento foi impulsionado pelo desempenho da pecuária e da produção de alimentos como café e soja.
2: Mudança no calendário. Começa hoje a escolha do Simples Nacional para o ano que vem.
1: Pequenas empresas têm até 30 de setembro para escolher novo modelo da reforma tributária. Cleide Lopes.
4: Elas poderão optar como irão recolher o imposto sobre bens e serviços e a contribuição sobre bens e serviços.
2: Campanha alerta passageiros sobre consequências de atos de indisciplina em voos e aeroportos.
1: E vamos falar também dos direitos dos viajantes.
2: ANAC Passageiros recebe relatos contra empresas aéreas. Yuri Sherman, gerente da agência, destaca o serviço.
5: É muito importante a gente estimular a utilização da nossa plataforma como uma alternativa mais rápida, mais célere e mais resolutiva até do que o Poder Judiciário.
1: E hoje na apresentação da Voz do Brasil, Luciana Vasconcelos e Luciano Seixas.
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1: O governo reuniu especialistas e gestores para discutir os efeitos das apostas online, nas chamadas bets, na vida dos brasileiros.
2: A ideia é fornecer subsídios para novas medidas na regulamentação do setor.
1: Participaram da primeira reunião entidades ligadas à saúde, indústria, comércio, setor artístico e cultural e crianças e adolescentes.
6: Um dos tópicos foi o impacto das bets na saúde brasileira. A regulamentação da propaganda foi elencada como alternativa a este problema. O ministro da Saúde, Alexandre Padilha, classificou o vício em jogos online como um problema de saúde pública e destacou que o Sistema Único de Saúde oferece atendimento online para ludopatas.
7: Quando a pessoa entra no meu SUS digital, solicita a consulta e começar o plano terapêutico, tem um conjunto de psicólogos e psicólogas que vão atender essa pessoa, pelo menos 10 consultas. Depois você pode renovar esse plano para mais 10 consultas, pode continuar a consulta.
6: Leandro Domingos Teixeira, vice-presidente financeiro da Confederação de Bens, Serviços e Turismo, CNC, destacou o impacto das bets sobre o comércio brasileiro e defendeu tributação e limitação do número de plataformas no país.
8: Defendemos uma rigorosa fiscalização sobre os jogos online, ampliando a tributação incidente, já que a atividade que exerce são nocivas à saúde dos apostadores e também à economia popular.
6: Nem as crianças escapam dos riscos envolvendo as apostas online, como destaca Maria Melo, coordenadora do programa Criança e Consumo do Instituto Alana.
9: As plataformas de aposta replicam de forma ainda mais agressiva a mesma lógica de exploração comercial que a gente vê nas redes sociais hoje, que é baseada em desenho viciante, recompensa variável, gamificação e muitas vezes o uso de crianças como vetor de marketing. O uso de influenciadores mirins de até 6 anos de idade.
6: Os participantes da reunião também apresentaram como sugestão a proibição das plataformas de jogos online no país, a criação de programas de saúde mental nas empresas, implantação de estratégias de fiscalização e monitoramento dos sites de aposta, principalmente os ilegais. As propostas serão estudadas pelo governo e servirão de base para as políticas de regulamentação das bets no país. Reportagem Graziele Bezerra.
2: O produto interno bruto brasileiro cresceu 0,5%.
1: O indicador mede o valor de todos os bens e serviços produzidos pelo país.
3: O produto interno bruto, PIB, que mede a soma de todos os bens e serviços produzidos no país, cresceu 0,5% no segundo trimestre de 2026. Os dados são do Instituto Brasileiro de Geografia e Estatística, IBGE. Foram movimentados 3 trilhões e 400 bilhões de reais no segundo trimestre. O principal crescimento foi no setor agropecuário, impulsionado pelo desempenho da pecuária e da produção de alimentos como café e soja. O coordenador de contas nacionais do IBGE, Ricardo Moraes, detalha os setores que tiveram destaque.
10: O produto interno bruto cresceu 0,5% no segundo trimestre em relação ao primeiro trimestre de 2026. Na série com ajuste sazonal, os maiores destaques foram a extrativa mineral, com crescimento de 3,4%, a agropecuária, com 2,8%, e os serviços de informação e comunicação, com crescimento de 2,1%.
3: Entre os demais setores que apresentaram resultados positivos, o setor de serviços cresceu 0,2% e a indústria avançou 0,1% na comparação com o trimestre anterior. A economista Maria de Lourdes Molo explica o que significa esse índice.
11: E é o valor total da produção de bens e serviços finais que são obtidos pelo país em território nacional em determinado período de tempo, geralmente um ano. Em geral, a produção é medida em unidades monetárias. Ele representa tudo que a economia produz, que para essa produção existem empregos, existem salários, existem lucros. As rendas das pessoas são geradas a partir da geração desse produto.
3: Também foi registrado o crescimento do PIB em relação ao ano passado. Na comparação com o segundo trimestre de 2025, o índice teve alta de 2%. Reportagem Márcia Fernandes.
2: A implantação da reforma tributária está dando mais um passo.
1: A partir de hoje, pequenas empresas devem optar pelo Simples Nacional e a forma de recolhimento do IBS e da CBS em 2027.
2: O prazo vai até 30 de setembro.
4: Micro e pequenas empresas enquadradas no Simples Nacional terão uma nova decisão tributária para tomar ainda em 2026. Entre os dias 1º e 30 de setembro, elas poderão optar como irão recolher o imposto sobre bens e serviços e a contribuição sobre bens e serviços no primeiro semestre de 2027. Pela nova regulamentação, as empresas poderão continuar recolhendo o IBS e o CBS dentro da guia única do Simples Nacional ou optar pelo chamado regime regular, no qual os dois tributos serão calculados e pagos separadamente. A escolha pelo regime regular não significa sair do Simples Nacional. A empresa continuará no regime simplificado para os demais tributos, mas seguirá regras próprias para calcular e pagar o IBS e CBS. A microempresária do ramo de alimentação do Rio Grande do Sul, Carolina Kader, disse que ainda não fez a opção, mas vai decidir com o seu contador a melhor opção.
12: Eu acho que para isso a gente tem que ter, enquanto empresário, orientação contábil, assim, né? Para poder fazer essa escolha e optar pela melhor forma de fazer essa declaração tributária.
4: O contador Reginaldo Moraes da Silva destaca a importância dessa opção.
13: O IBS, o CBS, ele vem com a reforma tributária, tá? Tá mudando dois impostos, o PIS e o COFINS. Eles deixarão de existir num processo de transição a partir do ano que vem. E aí, o que acontece? Com essa mudança, o IBS e o CBS, que é o IBS, que é o de serviço, e o CBS, que é o de comércio, basicamente, né? A gente vai conseguir aproveitar crédito dos nossos fornecedores.
4: As empresas que fazem parte do Simples Nacional continuarão enquadradas automaticamente. Reportagem Cleide Lopes.
2: Para o empresário individual, não mudou o prazo. O período de solicitação de opção para se tornar ou permanecer sendo MEI permanece em janeiro.
1: E se você tem dúvidas, acesse ainda o site gov.br/Receita Federal.
2: E uma dica, no YouTube da Receita tem um vídeo que pode ajudar o pequeno empresário na hora da escolha.
1: Empresas brasileiras que tiveram as exportações afetadas pelas novas tarifas dos Estados Unidos podem ter mais tempo para cumprir compromissos tributários.
2: O Ministério do Desenvolvimento, Indústria, Comércio e Serviços regulamentou a prorrogação por mais um ano do chamado drawback suspensão.
1: O regime suspende o pagamento de tributos na compra ou importação de insumos usados na produção de bens destinados à exportação.
2: Na prática, a empresa assume o compromisso de exportar o produto dentro de um prazo determinado. E é justamente esse prazo que poderá ser ampliado.
1: Só no mês de julho, a aviação civil brasileira registrou quase 12 milhões de viajantes em voos nacionais e internacionais.
2: Desse total, cerca de 9 milhões e 100 mil foram em voos domésticos, um crescimento de 1,9% em relação ao mesmo período do ano passado.
1: E é nesse cenário, com tanta gente viajando para dentro e fora do país, que foi lançada a campanha para alertar passageiros sobre consequências de atos de indisciplina em voos e aeroportos.
2: Para se ter uma ideia, o Brasil registrou 881 casos de indisciplina no transporte aéreo entre janeiro e junho desse ano.
1: 154 episódios estão inseridos em categoria 3 de resolução da ANAC, Agência Nacional de Aviação Civil. Isso significa que a ocorrência pode comprometer a segurança operacional.
2: Para conhecer melhor a resolução da ANAC, que cria regras para atos de indisciplina nos aeroportos e a bordo, vá em pareceexagero.com.br.
1: Agora a gente vai falar sobre os direitos dos passageiros. E a ferramenta ANAC Passageiros, que ajuda a orientar usuários e mediar reclamações contra companhias aéreas.
2: Sobre o assunto, conversamos com Yuri Sherman, gerente de regulação das relações de consumo da ANAC. Acompanhe. Olá, nós estamos com Yuri Sherman, gerente de regulação das relações de consumo da ANAC. Boa noite, muito obrigada pela sua presença aqui na Voz do Brasil.
5: Boa noite, Luciana.
2: Yuri, vamos começar falando qual é o papel da ANAC na proteção dos passageiros.
5: Obrigado pela oportunidade de esclarecer, Luciana. Essa nossa atuação, ela se dá por duas frentes, tá? Uma frente voltada a garantir um ambiente econômico favorável à vinda de novas empresas, para que a gente tenha mais concorrência no nosso setor. E no fim do dia, mais concorrência é bom para o consumidor, né? Gera mais oferta de serviços, mais oferta de produtos, mais opções de tarifas para os passageiros. E a gente tem uma segunda frente, que é diretamente voltada à garantia de direitos essenciais aos passageiros. Isso se dá não só por meio da nossa norma, mas pela nossa atuação fiscalizatória, né? É onde a gente tem ali uma atuação nos aeroportos, a gente acompanha remotamente também o cumprimento dos deveres das empresas. A gente tem também uma atuação de educação para o consumo, né? Para que os passageiros conheçam seus direitos, conheçam seus deveres. E ainda nessa linha de garantir direitos, a gente cria um ambiente propício a resolução de conflitos de consumo.
1: Como é que a agência tem atuado para prevenir problemas e estimular a solução desses possíveis conflitos?
5: Num primeiro momento, Luciano, por meio da fiscalização, né? Por meio da fiscalização que a gente vai ali a campo, né? Que as empresas veem que a gente está atuante, né? Que a gente está ali acompanhando o que elas estão fazendo. As empresas veem que cumprir as regras é fundamental, né? É necessário. Agora, o transporte aéreo, ele é muito complexo, né? Tem várias complexidades no transporte aéreo e, por isso, intercorrências podem acontecer. No caso de intercorrências, você só fiscalizar, você só punir, não resolve os problemas individuais, né? E é daí que vem a nossa atuação voltada à resolução de conflitos. E a gente faz isso tanto pelo monitoramento do saque das empresas, né, vendo como que as empresas estão respondendo ali no saque, como que os atendentes das empresas estão preparados para responder às demandas dos passageiros. E a gente faz isso também por meio de uma plataforma de resolução de conflitos, que é o ANAC Passageiro.
2: Bem, Yuri, falando em conflitos, nós ouvimos alguns passageiros que tiveram problemas durante a viagem. Uma delas foi a Amanda Evangelista, que teve problema com a bagagem. Vamos ouvir?
14: Oi, meu nome é Amanda, eu tenho 35 anos, sou residente de Brasília. Recentemente, voltando de Foz do Iguaçu, no Paraná, eu despachei a minha mala pela companhia aérea e, chegando no destino, chegando em Brasília, eu verifiquei que itens da minha mala, como perfume, tinham sido roubados, furtados de dentro da minha mala, enquanto a mala estava sob responsabilidade da companhia aérea e do aeroporto, já que ela não estava comigo. Eu queria saber o que fazer nesses casos.
2: Yuri, o que a gente pode falar para Amanda?
5: Bom, em primeiro lugar, a gente está diante de um cometimento de um crime, né? Então é imprescindível que a Amanda registre a ocorrência policial, né, para que tenha a devida apuração policial. E registrada a ocorrência, ela precisa fazer um protesto junto à empresa aérea na primeira oportunidade, né? Então, assim que ela verificou que tinha algum item faltando na sua bagagem, ela faz o protesto junto à empresa aérea e aguarda a resolução. Caso a empresa não resolva o problema, né, considerando que a empresa tem a obrigação de reembolsar por esses itens surrupiados, né, pela violação da bagagem, aí a Amanda pode registrar uma reclamação na plataforma ANAC Passageiro e lá a empresa vai responder e a ANAC também vai monitorar toda essa situação em âmbito coletivo, né?
1: Tá certo. Tem também aqui a reclamação da Ana Cláudia Ferraz sobre atrasos de voos. Vamos ouvir.
15: Oi, meu nome é Ana Cláudia Ferraz, moro em Rio Branco, no Acre. Recentemente tive um problema num voo que a gente teria que embarcar meia-noite, né, no horário Acre, e embarcamos, só que permanecemos 3 horas dentro da aeronave, porque a aeronave apresentou problemas. Depois de 3 horas, eles cancelaram o voo, e no cancelamento do voo eles não ofereceram hotel, nem lanche, nem alimentação, e só conseguimos chegar em casa 6 horas da manhã. E nesse caso, como que a gente procede?
5: No caso de atraso de voo, a partir de 1 hora, a empresa é obrigada a fornecer facilidade de comunicação. A partir de 2 horas, é obrigada a fornecer alimentação. E a partir de 4 horas, a empresa é obrigada a fornecer hotel, hospedagem, para quem não for residente naquela localidade do atraso, né? Então, ainda que nessa situação a passageira estivesse dentro da aeronave, né, e permanecido lá durante 3 horas, depois de 2 horas, a empresa deveria ter fornecido essa assistência material de alimentação e, resolvida ali a questão da reacomodação em outro voo, deveria encaminhar os passageiros ou para o hotel, né, para que aguardasse ali, né, como, pelo que eu entendi, houve pernoite, ou encaminhar os passageiros para sua residência e depois também custear o retorno do passageiro até o aeroporto.
16: E agora ela pode fazer uma reclamação no ANAC Passageiros?
5: É imprescindível que ela faça uma reclamação no ANAC Passageiro, tá, Luciana? A nossa plataforma é uma plataforma que propicia a resolução de conflitos individuais. Então ela vai registrar uma reclamação, a empresa vai ter até 10 dias para responder e depois disso o passageiro vai avaliar como que foi essa resposta da empresa. E a ANAC está ali nos bastidores acompanhando tudo, né? Vendo como que em âmbito coletivo se dá essa atuação das empresas, onde que as empresas estão pecando, como que a gente vai utilizar aquilo para direcionar nossos esforços fiscalizatórios. E a gente tem tido resultados positivos com a plataforma, né? Resultados que a gente precisa compartilhar, né? Coisa de 80% de resolutividade, um tempo médio de resposta pelas empresas na casa de 4 dias. Então é muito importante a gente estimular a utilização da nossa plataforma como uma alternativa, né, mais rápida, mais célere e mais resolutiva até do que o Poder Judiciário.
1: É um aplicativo ou um endereço na internet?
5: A gente tem a versão web, né, do ANAC Passageiro, e a gente tem a opção de acesso também por meio do super app da ANAC. Os dois são possíveis. Então, entrando ANAC Passageiro, gov.br/ANAC Passageiro, o passageiro entra lá na nossa plataforma, consegue se informar sobre seus direitos e consegue registrar a sua reclamação.
16: E é mais fácil, fica mais rápido resolver os problemas?
5: Muito mais rápido. A gente tem informação clara, com linguagem simples. As empresas, como eu disse, né, têm respondido num tempo muito ágil, né, com um índice de resolutividade que a gente tem considerado satisfatório. Então, agradeço aí pela oportunidade de compartilhar a nossa plataforma.
1: Muito bem, nós conversamos com Yuri Sherman, gerente de regulação das relações de consumo da ANAC, aqui na Voz do Brasil. Muito obrigado por sua presença.
5: Obrigado a vocês pela oportunidade.
16: Será realizado o dia C de capacitação destinado a profissionais de segurança pública que atuam na prevenção e enfrentamento da violência contra a mulher.
1: A formação será realizada presencialmente nas 27 capitais do país, com transmissão simultânea para 80 municípios.
16: A medida integra um pacote de medidas anunciadas nessa semana, ainda dentro do Agosto Lilás, que teve como objetivo conscientizar a população sobre a importância da proteção de mulheres e meninas no país.
1: Além da qualificação, foram assinadas 2 portarias. É o que vamos ouvir agora na reportagem de Luciana Colares de Holanda.
17: A primeira portaria contou com a adesão de todos os estados e do Distrito Federal e estabelece a Secretaria Nacional de Segurança Pública como responsável pela avaliação dos planos estaduais e distrital de combate à violência contra a mulher. A elaboração caberá aos entes federativos, para Michele Gonçalves dos Santos, diretora de ensino e pesquisa da Senasp, a medida contribui para a execução das políticas públicas na área.
18: Reforça a objetividade e a transparência da avaliação desses planos estaduais e distrital, planos esses que são instrumentos bastante efetivos e fundamentais para o planejamento e para a execução das políticas de enfrentamento da violência contra mulheres e meninas em todo o país. Assegura também uma aplicação mais transparente, mais célere e eficaz dos recursos do Fundo Nacional de Segurança Pública para esse fim.
17: A segunda portaria institui um grupo de trabalho para a elaboração de um protocolo nacional de atendimento às vítimas de violência sexual. A ideia é um atendimento mais qualificado em todas as delegacias do país. Além disso, foi anunciado um dia de capacitação em 2 de setembro, chamado de Dia C, destinado a profissionais de segurança pública nas 27 capitais do país. O ministro da Justiça e Segurança Pública, Wellington Lima, falou sobre a importância dessa articulação institucional.
19: A violência contra as mulheres não pode ser enfrentada por uma instituição isoladamente. Portanto, estabelecemos os parâmetros, produzimos conhecimento, capacitamos os profissionais e integramos as instituições.
17: Também foi lançada uma publicação da Escola Nacional de Segurança Pública sobre o tema, que reúne evidências para o enfrentamento às violências de gênero, ainda em celebração às 2 décadas da Lei Maria da Penha. Reportagem Luciana Colares de Holanda.
20: Dicas do Enem.
21: Meu nome é Caroline Santos e a minha dúvida é: como melhorar o meu repertório para a redação?
16: Quem responde pra gente é Juliana Bessa, professora de Sociologia. Vamos ouvir.
22: Galera, para a prova do Enem, é importante a gente pensar que a gente tem 3 sociólogos importantes, o Durkheim, o Max Weber e o Karl Marx, mas é importante que você consiga aplicar as ideias deles aos outros temas que são importantes, assim, como cidadania, movimentos sociais, desigualdade social e também política, poder e Estado. São mais ou menos esses temas que você vai ver na prova do Enem. E é importante também pensar que esses temas dentro, por exemplo, de movimento social, você vai encontrar também na redação. Na redação, nos últimos anos do Enem, a gente teve temas como a questão de desafios para a população negra, para os povos indígenas, a questão das mulheres também, a invisibilidade do trabalho feminino. Então, essas são grandes áreas, mas a gente pode pensar vários temas aí dentro.
16: A prova de redação do Enem será realizada no dia 8 de novembro. 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
1: A Companhia Nacional de Abastecimento, a Conab, recebe até amanhã propostas para o fornecimento de 5.368 cestas de alimentos.
16: Elas serão destinadas a famílias indígenas do Rio Grande do Sul e Santa Catarina em situação de insegurança alimentar e nutricional.
1: A adesão pode ser feita de forma 100% digital, como explica Everton Santos, diretor de Normas e Sistemas de Logísticas do Ministério da Gestão e da Inovação em Serviços Públicos.
23: Agricultores familiares, cooperativas e associações já podem acessar o site do Contrata Mais Brasil, conferir o edital e participar. Basta fazer o cadastro na plataforma, informar quais alimentos pode fornecer, escolher a oportunidade e enviar a proposta. Tudo em um só lugar.
16: E atenção, os interessados na venda de alimentos devem acessar o site contratamaisbrasil.sistema.gov.br. Vamos repetir? Contrata Mais Brasil, tudo junto, .sistema.gov.br.
1: E essas foram as notícias do Governo Federal.
16: Uma realização da Secretaria de Comunicação Social da Presidência da República.
1: Com produção da empresa Brasil de Comunicação.
16: Fique agora com as notícias do Poder Judiciário e do Congresso Nacional. Uma boa noite.
1: Boa noite para você e até amanhã.

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1: Você vai ouvir agora notícias do Poder Judiciário.
2: Presidente do STF abre seminário internacional que discute desafios do uso da inteligência artificial no judiciário.
3: Relator no STJ mantém prisão preventiva de tenente-coronel da Polícia Militar de São Paulo, acusado de matar esposa.
2: TSE lança plataforma para combater a desinformação durante o processo eleitoral.
3: Boa noite, eu sou Leandro Bezerra.
2: Eu sou Walter Lima.
3: Supremo Tribunal Federal abre segundo seminário Brasil-Itália da Rede Internacional sobre Sistemas de Justiça e Democracia.
2: O encontro discutiu os impactos da inteligência artificial no judiciário. Marta Ferreira.
4: Na abertura do evento, o presidente do Supremo Tribunal Federal e do Conselho Nacional de Justiça, ministro Edson Fachin, citou riscos concretos do uso da inteligência artificial que desafiam a magistratura, como citações jurisprudenciais inexistentes, vieses discriminatórios reproduzidos a partir de base de dados históricos e a opacidade dos modelos. Na avaliação do ministro, porém, a resposta a esses riscos não pode paralisar a inovação.
5: O caminho parece-nos ser o da experimentação supervisionada, ambientes controlados, registro de ferramentas certificadas, formação obrigatória da magistratura, comitês técnicos e éticos permanentes.
4: A agenda internacional continua amanhã e quinta-feira, com a 17ª Jornada Ítalo-Hispano-Brasileira de Direito Público. O encontro reúne no STF pesquisadores e especialistas dos três países para o intercâmbio acadêmico e a análise comparada de questões relacionadas ao direito constitucional e ao direito público.
3: O ministro do STJ, Reinaldo Soares da Fonseca, manteve a prisão preventiva do tenente-coronel da Reserva da Polícia Militar de São Paulo, Geraldo Leite Rosa Neto.
2: O PM é acusado de matar a esposa, também policial militar. Fátima Uchoa.
6: Pela investigação, em 18 de fevereiro deste ano, na capital paulista, Geraldo teria atirado na cabeça da companheira após discutirem. Depois, teria deitado o corpo dela no chão e alterado a cena do crime para simular suicídio, colocando a arma do crime na mão da vítima. Em abril, o ministro Reinaldo Soares da Fonseca definiu a competência do Tribunal do Júri para julgar a ação penal. E agora, ao negar a liminar, que é uma decisão provisória, o relator no STJ destacou que a prisão cautelar é necessária diante do risco de interferência na produção das provas e dos indícios de que o militar teria tentado alterar a cena do crime. O julgamento definitivo do habeas corpus caberá à quinta turma do STJ.
3: TSE lança plataforma para combater a desinformação durante as eleições.
2: A iniciativa reúne orientações para auxiliar no enfrentamento de conteúdos falsos. Guilherme Firmino.
7: O TSE lançou nesta terça-feira a plataforma TSE Facilita, Plataformas Digitais em Ação. A ferramenta facilita o acesso a informações e orientações sobre a atuação da Justiça Eleitoral e das empresas de tecnologia no combate à desinformação. Para o presidente do TSE, ministro Cássio Nunes Marques, o tribunal e as plataformas têm atribuições e capacidades que se complementam no enfraquecimento aos desafios do ambiente digital. A expectativa é que a ampla divulgação dos materiais contribua para dar mais efetividade às decisões da Justiça Eleitoral.
3: Justiça Federal condena homem que compartilhava na internet imagens de abuso sexual infantil.
2: A denúncia foi apresentada pelo Ministério Público Federal. Sabrine Menezes.
8: Segundo as investigações, o homem armazenava no celular e no computador 237 vídeos e imagens com cenas de conteúdo sexual envolvendo crianças e adolescentes. O material foi disponibilizado na nuvem em três ocasiões durante o ano de 2021. O homem foi condenado a 4 anos e 9 meses de prisão em regime semiaberto, além de multa. A sentença da Justiça Federal em São José dos Campos destacou ainda que o acusado tentou esconder a própria identidade com o uso de dados fictícios nos sites e e-mails para não ser incriminado. Ele foi condenado pelos crimes de distribuição e compartilhamento e posse e armazenamento de conteúdo sexual envolvendo crianças e adolescentes, mas poderá recorrer em liberdade.
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3: A você uma boa noite.
2: E até amanhã.
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10: Eu sou Paula Groba.
11: E eu sou Humberto Pinheiro.
10: E estes são os destaques de hoje do Jornal do Senado, que começa agora.
11: Vacina contra herpes zóster poderá ser oferecida gratuitamente pelo SUS.
10: Novo piso salarial de médicos e dentistas avança e segue para o plenário.
11: Senado aprova indicação de Rodrigo Pacheco para vaga de ministro do Tribunal de Contas da União.
10: Boa noite.
11: Boa noite.
10: Avançou no Senado a proposta que define a implementação gradual do novo piso salarial de médicos e cirurgiões dentistas ao longo de 3 anos.
11: A proposta foi aprovada pela Comissão de Assuntos Sociais e agora segue em regime de urgência para votação no plenário do Senado. As informações com o repórter Márcio Maturana.
12: O novo piso salarial de R$13.662 para médicos e cirurgiões dentistas com jornada de 20 horas semanais vai ser aplicado gradualmente ao longo de 3 anos. 40% do valor a partir de 1º de janeiro de 2027, 70% em 2028 e 100% em 2029. Esse é o conteúdo de uma emenda da senadora Tereza Leitão, do PT de Pernambuco, aprovada nesta terça-feira pela Comissão de Assuntos Sociais. O relator foi Fernando Dueire, do PSD de Pernambuco.
13: A implementação gradual do piso assegura que esses empregadores se adaptem de forma planejada, sem demissões e sem interrupção de serviços essenciais.
12: O projeto já tinha sido aprovado nas comissões, mas recebeu emendas no plenário do Senado e por isso voltou aos colegiados. Na rede privada, o piso vai ser atualizado todo ano com base no IPCA, em vez de seguir o aumento do salário mínimo geral, como é atualmente. Na rede pública, o reajuste vai seguir leis específicas de cada unidade da federação, sendo que estados e municípios não vão precisar arcar com o aumento, porque o custeio será do Fundo Nacional de Saúde. O texto estabelece também que o trabalho noturno e as horas extras vão valer 50% a mais que o piso, em vez dos 20% para trabalho noturno e 25% para horas extras. Além disso, o projeto mantém o direito a 10 minutos de repouso para cada 90 minutos de trabalho e reforça que a chefia de serviços médicos ou odontológicos deve ser feita por profissionais habilitados nessas áreas.
10: E a comissão mista que analisa a chamada MP da taxa das blusinhas adiou para esta quarta-feira a reunião para a votação da proposta. O colegiado volta a se reunir nesta quarta-feira às 10 da manhã.
11: O presidente deputado Reginaldo Lopes e a relatora senadora Leila Barros ainda buscam um acordo sobre o texto. A medida zera o imposto de importação para compras internacionais de até $50. A MP perde a validade no dia 8 de setembro.
10: O Senado aprovou a indicação do senador Rodrigo Pacheco para o cargo de ministro do Tribunal de Contas da União, o TCU. A votação ocorreu em regime de urgência após articulação de lideranças partidárias.
11: Pacheco vai ocupar a vaga deixada por Bruno Dantas. Ele renunciou ao cargo nesta segunda-feira. Os detalhes com o repórter Douglas Castilho.
14: Com um rito especial, a indicação foi direto ao plenário, onde parlamentares exaltaram a atuação de Rodrigo Pacheco como presidente do Congresso em momentos delicados da história recente do país, como na CPI da Covid-19 e nos atos de 8 de janeiro. Após o resultado da votação, que se deu por 63 votos a favor e 4 contra, Rodrigo Pacheco agradeceu ao autor da indicação, o presidente Davi Alcolumbre, aos companheiros de parlamento e falou da importância do papel a ser desempenhado.
15: Eu sei o que representa um tribunal de contas num país em que os recursos são escassos. Quando se fala de recursos públicos e de gastos públicos, todo cidadão tem o dever de cuidar e de zelar pela aplicação do recurso público e tem o dever de de se permitir fiscalizar por um controle externo que é desempenhado pelo Congresso Nacional com o auxílio do Tribunal de Contas da União.
14: O projeto de decreto legislativo de indicação do senador agora será encaminhado à Câmara dos Deputados, onde o nome de Pacheco também passará por análise e votação.
10: E nesta quarta-feira, a Comissão de Constituição e Justiça pode votar a proposta que reduz a jornada de trabalho para 40 horas semanais e acaba com a escala 6x1. Um dos favoráveis ao texto é o senador Paulo Paim, do PT do Rio Grande do Sul.
11: O parlamentar citou experiências no Brasil e em outros países que, segundo ele, mostram que a redução da jornada pode melhorar a qualidade de vida dos trabalhadores sem reduzir a produção. Paim fez um apelo para que a proposta seja votada pelos senadores e enfatizou que o fim da escala 6x1 deve ser visto como uma pauta nacional e não partidária. O texto já foi aprovado pela Câmara dos Deputados.
16: Alguns tentam embaralhar esse debate e dizem que o fim da escala 6x1 é uma questão eleitoral. Não é. Eleição passa, a vida da nossa gente fica. Essa é uma causa maior, é uma causa do país, é uma causa humanitária. E por isso, repito, a PEC 221 não tem dono. Não é de partido nenhum, ela é do povo brasileiro.
10: Já o senador Hermes Clã, do PL de Santa Catarina, defendeu responsabilidade e negociação coletiva no debate sobre o fim da escala 6x1. Ele disse que uma regra única pode não atender a todos os setores.
11: Segundo o Clã, a redução da jornada com manutenção dos salários pode elevar o custo da hora trabalhada, afetando contratações, investimentos e preços. O senador também alertou para o risco de o trabalhador precisar de uma segunda renda.
17: É preciso também ter coragem para dizer que uma pauta legítima não pode ser transformada em bandeira eleitoral. É muito fácil anunciar, vamos reduzir a jornada, vamos dar mais descanso. Isso rende aplausos. O difícil é responder, quem vai pagar a conta? Quantos empregos serão afetados? Quanto vai aumentar os custos das empresas? Qual será o impacto sobre os preços?
10: Incitar ou induzir a prática de crimes em locais como escolas, universidades e centros de compras poderá render penas mais duras.
11: A Comissão de Segurança Pública aprovou o projeto que amplia a punição para esse tipo de conduta. A proposta agora segue para a Comissão de Constituição e Justiça. Repórter Bruno Lourenço.
18: O Senado aprovou o projeto de lei que tipifica o crime de massacre. A Comissão de Segurança Pública do Senado aprovou a proposta com normas gerais sobre segurança escolar. E agora a CSP votou a iniciativa que pune a incitação ou induzimento a crimes contra a paz pública. A relatora, senadora professora Dorinha Seabra, do União do Tocantins, diz que as propostas têm como objetivo reprimir e prevenir atentados, principalmente a instituições de ensino.
19: Os projetos em questão têm como objetivo reprimir e prevenir atentados a instituições de ensino, como os que ocorreram em um passado recente, podendo ser citados aqueles na Escola Estadual Tomásia Montoro, em São Paulo, e na creche Bom Pastor, no município de Blumenau, onde crianças e professores foram covardemente feridos e mortos.
18: O texto, que vai à Comissão de Constituição e Justiça, prevê que se da incitação pública resultar a efetiva prática do crime, a pena será aumentada de 3 a 6 meses e multa para 6 meses a 2 anos e multa. Se o chamamento ao crime for feito por meio da internet, a punição pode aumentar para até o dobro.
10: E a vacina contra o herpes

0: é causado pelo mesmo vírus da catapora, que pode ficar adormecido durante toda a vida e ser reativado em adultos ou em pessoas com sistema imunológico comprometido, como no caso de doenças crônicas, câncer ou transplante.
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2: Com edição de Paula Groba e trabalhos técnicos de Eliseu Caires, o Jornal do Senado fica por aqui. Acompanhe agora as notícias da Câmara dos Deputados. Boa noite.
3: Boa noite e até amanhã.
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5: Câmara aprova financiamento para motoristas de aplicativo e taxistas.
6: Deputados prorrogam incentivos para doações de combate ao câncer.
5: Parlamentares apoiam discussão sobre o fim da escala de trabalho 6x1.
6: Boa noite. Jandira Fegali, do PCdoB do Rio de Janeiro, enumera as principais pautas em discussão no Congresso. Entre elas, o fim da escala de trabalho 6x1 e a proposta que amplia a participação da União na política de segurança pública. Ela cita ainda projetos sobre terras raras e minerais críticos.
5: Jandira Fegali também defende a isenção de impostos para compras internacionais de até $50. De acordo com a deputada, essas matérias estão entre as prioridades do Congresso no trabalho de esforço concentrado antes das eleições de outubro.
6: Alencar Santana, do PT de São Paulo, defende a redução da jornada de trabalho para 40 horas semanais, sem redução de salário, e o fim da escala 6x1. A proposta deve ser analisada pelo Senado e, segundo o deputado, representa uma medida de proteção aos trabalhadores.
5: Alencar Santana sustenta que a mudança pode melhorar a qualidade de vida dos trabalhadores com mais tempo para descanso, convivência familiar e cuidados com a saúde. O parlamentar também destaca a importância de avançar na votação da proposta no Congresso.
6: De acordo com Maria do Rosário, do PT do Rio Grande do Sul, o fim da escala 6x1 é uma pauta histórica para os trabalhadores brasileiros. Segundo a deputada, a medida garante mais tempo de descanso, estudo e convívio familiar, especialmente para as mulheres.
5: Maria do Rosário também critica o empenho da oposição contra uma medida que, segundo ela, beneficia a classe trabalhadora. Na visão da parlamentar, ao tentar derrotar o fim da jornada 6x1, a oposição não atinge apenas o governo, mas impõe um retrocesso à classe trabalhadora.
6: Tadeu Venere, do PT do Paraná, acredita que a aprovação do fim da escala 6x1 é uma conquista histórica para os trabalhadores. Ao rebater a oposição à proposta, o deputado sustenta que a medida representa apenas o exercício do direito ao descanso, ao estudo e ao convívio familiar.
5: No entendimento de Tadeu Venere, os congressistas que tentam adiar o debate sobre a redução da jornada de trabalho demonstram menosprezo pela qualidade de vida da população mais vulnerável.
6: Márcio Gerri, do PCdoB do Maranhão, classifica o fim da escala 6x1 como um avanço no mundo do trabalho. O congressista ressalta o grande suporte popular ao tema e afirma que posicionamentos em contrário no Congresso não serão capazes de alterar esse apoio.
5: Para Márcio Gerri, a mudança em análise no Senado trará mais qualidade de vida com tempo para o convívio familiar, o lazer e a formação profissional. Ele recomenda acompanhar cada voto dos senadores para conhecer quem defende os direitos dos trabalhadores.
4: Trabalho.
6: A Câmara aprovou um projeto que regulamenta o exercício da profissão de psicopedagogo. O repórter Antônio Vital explica o que ficou definido na medida.
7: O plenário da Câmara aprovou o projeto já aprovado pelo Senado que regulamenta a profissão de psicopedagogo ou psicopedagoga. O texto aprovado recebeu parecer favorável da deputada Franciane Baier, do Republicanos do Rio Grande do Sul. Entre outras medidas, estabelece os requisitos para o exercício da atividade, como a exigência de diploma de graduação em psicopedagogia com estágio prático obrigatório, mas cria regras de transição que permite que profissionais graduados em psicologia, pedagogia, licenciatura ou fonoaudiologia também exerçam a profissão, desde que tenham concluído curso de especialização na área com duração mínima de 600 horas. A proposta também prevê que quem já exerce ou tenha exercido a atividade poderá continuar a atuar na área. O projeto define a psicopedagogia como uma atividade que envolve avaliação e a intervenção em processos de aprendizagem. Quem exerce a profissão trabalha com crianças, adolescentes e outras pessoas que apresentem dificuldade para aprender. A relatora explicou que a atuação

0: não se limita ao desempenho escolar. Dificuldades de aprendizagem podem decorrer de outros fatores, inclusive cognitivos, emocionais e sociais. O projeto foi aprovado de maneira simbólica, sem votos contrários, e a votação foi acompanhada das galerias do plenário da Câmara por representantes da categoria de todo o país. Para o deputado Rodrigo Hollenberg, do PSB do Distrito Federal, psicopedagogos e psicopedagogas são fundamentais para garantir os direitos de quem tem dificuldade de aprendizagem.
1: Essa Câmara hoje vai fazer justiça a uma categoria extremamente importante, eu diria indispensável, para garantir o aprendizado de nossas crianças, mas não apenas de nossas crianças. Como presidente da Comissão de Defesa dos Direitos das Pessoas com Deficiência, eu entendo que esse projeto é absolutamente indispensável para garantir que pessoas com dificuldade de aprendizado possam garantir um aprendizado adequado a partir desse apoio promovido pelos psicopedagogos ou pelas psicopedagogas.
0: Por ser uma atividade interdisciplinar, o projeto deixa claro que o exercício da psicopedagogia não pode ser confundido com o dos profissionais de saúde e educação. O projeto obriga ainda o sigilo profissional e, ao contrário de outros projetos que tratam do exercício de profissões, dispensa a necessidade de um conselho profissional. O projeto que regulamenta a profissão de psicopedagogo ou psicopedagoga seguiu para a sanção presidencial e pode virar lei. Da Rádio Câmara de Brasília, Antônio Vital.
2: Economia. De acordo com Cobalcini, do MDB de Santa Catarina, as sobretaxas de até 37,5% impostas pelos Estados Unidos prejudicam a economia catarinense. O deputado destaca o impacto direto em cidades como Caçador, que, segundo ele, correm o risco de perder postos de trabalho.
3: Cobalcini, que preside a Comissão de Meio Ambiente, enfatiza que a produção brasileira é sustentável e baseada no manejo de florestas plantadas. Para ele, as sanções norte-americanas foram aplicadas sem critérios técnicos.
2: Heitor Xu, do PSD do Rio Grande do Sul, defende reduzir a carga tributária sobre o tabaco e combater o contrabando. Segundo ele, o setor gera empregos a milhares de agricultores e a centenas de milhares de trabalhadores, sendo fonte de emprego, renda e arrecadação.
3: Heitor Xu pede também regras para dispositivos eletrônicos para fumar e a produção nacional. Para ele, legalizar a cadeia produtiva nacional e ampliar a fiscalização podem atrair novas fábricas para o país, gerar mais empregos e elevar a arrecadação, especialmente para seu estado.
2: Transportes. A Câmara aprovou uma medida provisória que permite o uso de 30 bilhões de reais para financiar carros novos para motoristas de aplicativo e taxistas. O repórter Antônio Vital acompanhou a votação.
0: A Câmara dos Deputados aprovou medida provisória que autoriza o governo federal a destinar até 30 bilhões de reais para financiar veículos novos para motoristas de carros de aplicativo, taxistas, cooperativas de taxistas e empresas de transporte escolar. A medida provisória faz parte do programa Move Brasil. Além de ampliar o crédito e permitir a renovação da frota, o texto final aprovado, apresentado pela relatora, a deputada Amanda Gentil, do PP do Maranhão, permite o uso do Fundo de Investimento em Infraestrutura Social, gerido pela Casa Civil da Presidência da República. O fundo poderá financiar a troca de veículos que contribua para reduzir custos ambientais, sociais ou econômicos do transporte urbano. Pode arcar ainda com recursos para financiar o seguro do veículo, itens de segurança destinados a profissionais mulheres e até mesmo custos de cartório. Um dos objetivos é estimular a substituição de veículos antigos por outros menos poluentes e permitir linhas de crédito para profissionais que não conseguem obter financiamento com juros menores no mercado. Para motoristas de aplicativo e taxistas, o acesso fica limitado a um veículo por beneficiário. Para cooperativas de táxi, o limite é de um veículo por cooperado. Já para o transporte escolar, não existe um limite definido. As profissionais mulheres beneficiadas pelo programa poderão ainda ter direito a condições diferenciadas de taxas, prazos e carência, o que será definido pelo Conselho Monetário Nacional. Os benefícios a motoristas particulares e empresas de transporte escolar foram defendidos pela relatora, deputada Amanda Gentil, do PP do Maranhão.
4: Porque às vezes, muitos desses motoristas de aplicativo, muitos desses motoristas de táxi, eles usufruem de carros alugados, que muitas vezes o valor do aluguel é duas vezes o valor de uma parcela, e que aquele bem, que se você pagar a parcela, vai ser seu. Então a importância que é nós trazermos um projeto que vai entregar um bem para o trabalhador brasileiro, para que ele tenha mais segurança e renda dentro da sua casa.
0: A medida provisória, que já está em vigor, foi justificada por deputados da base do governo como necessária necessária para incentivar o transporte urbano e a atividade dos condutores. Foi o que disse o deputado Bongás, do PT do Rio Grande do Sul.
5: Precisavam também esses trabalhadores terem financiamento específico para poderem comprar o seu veículo e, ao mesmo tempo, poder usar este recurso para outros utensílios, cartoriais, por exemplo, de seguro. Tudo isso foi incorporado no debate para beneficiar os motoristas de aplicativos nesse país que estavam reivindicando.
0: O texto final aprovado também altera o Código de Trânsito Brasileiro para autorizar que motoristas habilitados na categoria B conduzam caminhões leves, elétricos ou híbridos. Outra mudança inclui a produção de baterias no Programa de Apoio ao Desenvolvimento Tecnológico da Indústria de Semicondutores, conhecido como PADIS. A medida provisória que autoriza o governo federal a destinar até 30 bilhões de reais para financiar veículos novos para motoristas de carros de aplicativo, taxistas, cooperativas de taxistas e empresas de transporte escolar, seguiu para análise do Senado. Da Rádio Câmara de Brasília, Antônio Vital.
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7: Justiça.
3: Júlia Zanatta, do PL de Santa Catarina, cobra explicações do ministro Alexandre de Moraes sobre denúncias divulgadas pela imprensa envolvendo o ministro e o empresário Daniel Vorcaro. A deputada também pediu o afastamento de Moraes e defendeu o impeachment do ministro.
2: Júlia Zanatta acredita que o Supremo Tribunal Federal e o Senado não podem ignorar as denúncias e pede que o ministro se explique em até 48 horas. Para a deputada, os fatos divulgados colocam em dúvida a atuação das instituições e exigem investigação.
3: Hildo Rocha, do MDB do Maranhão, vai apresentar uma proposta para mudar as regras de escolha e permanência de ministros do Supremo Tribunal Federal. Em seu entendimento, pessoas que tenham ocupado cargos comissionados ou mandatos eletivos não poderiam ser indicadas ao STF.
2: Hildo Rocha também defende que os ministros tenham mandato de 5 anos, renovável por mais 5 anos, mediante consulta à população. Ao fim do período, segundo o deputado, eles poderiam atuar como advogados ou professores, mas não poderiam voltar à vida política.
3: Eli Borges, do Republicanos do Tocantins, considera que as eleições para o Senado serão decisivas para o futuro do país. O deputado lembra que caberá aos novos senadores a responsabilidade de sabatinar ministros do STF e de conter o que considera excessos da corte.
2: Eli Borges também pede mais moralização na política e combate à corrupção. Na avaliação do parlamentar, o cidadão deve estar atento aos políticos que defendem o devido processo legal e a soberania popular.
3: Kim Kataguiri, do Missão de São Paulo, classifica como graves as suspeitas de possíveis relações entre ministros da Suprema Corte e envolvidos do escândalo do Banco Master. Ele questiona a inércia das instituições e da sociedade frente às situações divulgadas pela imprensa.
2: Kim Kataguiri critica também decisões da Justiça Eleitoral, alegando supostas diferenças de tratamento entre candidaturas. Ele reclama da suspensão de campanhas por atrasos em declarações eleitorais nacionais, alegando configurar restrição a direitos políticos.
7: Saúde.
3: A Câmara aprovou projeto que prorroga incentivos para doações a instituições de combate ao câncer e assistência a pessoas com deficiência. As informações com a repórter Cibele Comanetti.
8: O plenário da Câmara aprovou o projeto que prorroga até 2031 o prazo para empresas deduzirem do pagamento do imposto de renda doações a instituições sem fins lucrativos, como as Santas Casas, que atuam na prevenção e combate ao câncer ou na reabilitação de pessoas com deficiência. O incentivo acabaria neste ano. A proposta foi apresentada pelo deputado Sérgio Souza, do MDB do Paraná, e recebeu parecer favorável do relator, deputado Antônio Brito, do PSD da Bahia. Os incentivos às doações estão previstos em dois programas criados em 2012. O Programa Nacional de Apoio à Atenção Oncológica, conhecido como PRONON, e o Programa Nacional de Apoio à Atenção de Saúde da Pessoa com Deficiência, o PRONAS. Os dois permitem o emprego de recursos privados para financiar projetos desenvolvidos por entidades especializadas e sem fins lucrativos. Segundo o relator Antônio Brito, o PRONON amplia a capacidade de atendimento do Sistema Único de Saúde, o SUS, para a prevenção, o diagnóstico precoce, o tratamento, a reabilitação e os cuidados paliativos de pessoas com câncer. Já o PRONAS aumenta a oferta de assistência às pessoas com deficiência, especialmente no que diz respeito a projetos destinados à reabilitação, diagnóstico, tratamento, desenvolvimento de novas tecnologias e capacitação de profissionais. Antônio Brito comemorou a aprovação da proposta.
7: Quero parabenizar a todos que participaram da elaboração da prorrogação até 2031 do prazo do PRONO e do PRONAS, tão importante na articulação da sociedade civil, do terceiro setor, do governo federal e também das iniciativas privadas no atendimento às instituições filantrópicas, seja ela na área da saúde, no tratamento do câncer, como também nas entidades que atuam com a pessoa com deficiência.
8: O projeto que prorroga até 2031 prazo para empresas deduzirem do pagamento do imposto de renda doações a instituições sem fins lucrativos que atuam na prevenção e combate ao câncer ou na reabilitação de pessoas com deficiência seguiu para análise do Senado. Da Rádio Câmara de Brasília, com informações de Antônio Vital, Cibele Colmanete.
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2: Esporte. A Câmara aprovou um projeto que acaba com a obrigatoriedade de férias escolares durante o período da Copa do Mundo Feminina em 2027. O repórter Antônio Vital acompanhou a votação.
0: O plenário da Câmara aprovou o projeto que desobriga as redes de ensino pública e privada de todo o país a concederem férias escolares para todos os alunos durante a realização da Copa do Mundo Feminina de Futebol no ano que vem. Lei de autoria do governo, aprovada no início do ano pelo Congresso, obriga que as férias dos estudantes coincidam com o período do torneio, entre 24 de junho e 25 de julho de 2027. Projeto apresentado pela deputada Anne Ortiz, do PP do Rio Grande do Sul, permite que os sistemas de ensino dos estados e municípios decidam sobre o período de férias escolares, em vez de obedecer ao calendário oficial da competição. Entidades como a Federação Nacional das Escolas Particulares criticaram a obrigatoriedade prevista em lei e alegaram que a alteração do período de férias do meio do ano coloca em risco o calendário escolar exigido pela Lei de Diretrizes e Bases da Educação, que obriga pelo menos 200 dias letivos no ano. A proposta recebeu parecer favorável do relator, deputado Alex Manente, do Cidadania de São Paulo. Para ele, do ponto de vista educacional, não é adequado impor solução uniforme a todos os sistemas de ensino sem considerar as necessidades regionais. O projeto foi aprovado de maneira simbólica pelo plenário, sem votos contrários. O deputado Chico Alencar, do PSOL do Rio de Janeiro, defendeu a medida.
11: O reconhecimento da importância da Copa do Mundo de Futebol está nesse projeto de lei, só que não subordinando os interesses da Copa do Mundo aos sistemas educacionais. Os jogos ocorrem em apenas algumas cidades e, na maior parte das vezes, com um número reduzido de partidas, não se justificando como férias todo o período em todo o território nacional.
0: Os jogos da Copa do Mundo de Futebol Feminino serão realizados em 8 cidades. Belo Horizonte, Brasília, Fortaleza, Porto Alegre, Recife, Rio de Janeiro, Salvador e São Paulo. O projeto que desobriga as redes de ensino pública e privada de todo o país a concederem férias escolares para todos os alunos durante a realização da Copa do Mundo Feminina seguiu para análise do Senado. Da Rádio Câmara de Brasília, Antônio Vital.
2: Educação.
3: Ranieri Paulino, do Republicanos da Paraíba, propõe diversificar a educação profissional e tecnológica, ampliando a oferta em pequenos municípios, áreas rurais e regiões, conforme as demandas e as vocações específicas.
2: Para tanto, Ranieri Paulino apresentou um projeto que altera o Estatuto da Juventude e o Pronatec, articulando formação, trabalho, emprego e renda às características econômicas, sociais e culturais de cada território nacional e local.
3: Termina agora o Jornal Câmara dos Deputados, produzido pela Rádio Câmara, com trabalhos técnicos de Everson Urani e apresentação de José Carlos Andrade e Márcio Aquilissardi. Uma boa noite para você.
2: Uma ótima noite. A Voz do Brasil volta amanhã.
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0: Essa é pra casar, viu?
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0: 22h23.
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0: 22:41.
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4: 22:49.
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0: 22:56.
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3: 23:05.
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5: 23 horas e 22 minutos.

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1: 0 hora e 29.

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1: Zero hora e 38 minutos.

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1: 0 hora e 48 minutos.

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1: 0:58.

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1: 1:08.
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2: 1:09.

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2: 2:10.

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1: 2 horas e 15 minutos.
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1: 4 horas e 14 minutos.

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1: 4 horas e 24 minutos.

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1: 4 horas e 34 minutos.

0: você pra casar, viu?
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2: Muito bom dia, meu povo. São 5 horas e 2 minutos, 5 e 2, nessa manhã de alegria, né? Choveu, graças a Deus, ontem à noite, né? Chuvinha tranquila, chuva mansa, mas que hoje deu até um friozinho agora de manhã, né? Muito obrigado pela sua audiência aí em qualquer canto desse mundão de meu Deus. Hoje, quarta-feira, 2 de setembro de 2026. Aqui em Mineiros, nesse momento, a temperatura está entre 19 e 30 graus, ventos a 10 km por hora, 30 km de rajada de ventos que podemos ter. Não temos chuvas programadas para hoje. O sol nasce às 6h37, vai embora às 18h23. E a umidade relativa do ar está entre 41% e 90%, né? Melhorou muito, né? Melhorou muito com a chuva. E aqui é o Cracktel pela 91,9 com Manhã Sertaneja, né? Esse programa que vai ao ar de segunda a sábado, das 5 às 7 da manhã, né? Aqui pela 91,9 FM, a pioneira, né? Eldorado, né? Muito obrigado pela sua sintonia em qualquer canto desse mundão de meu Deus. Na chácara, nos sítios, nas fazendas, aqui dentro da cidade, em qualquer movimento seu, muito obrigado pela sua audiência, viu? Ótimo dia abençoado, cheio de coisas boas pra você e pra todos nós, né? 5 horas e 3 minutos. 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Muito obrigado, meu amigo Joaquim. Um abraço pra todo mundo aí, um abraço pra Dona Arlete, um abraço pra todo mundo aí em sua casa e toda a sua equipe de trabalho. 5 horas e 5 minutos, meu povo.
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0: 5 horas, né? 5 horas e 12 minutos, 5:13. Sertão ainda é sertão. Moreninha Flor, Sertão ainda é sertão, com Zé Mulato e Cassiano. E Moreninha Flor do IP, sabe quem cantou? Zique Zeca, né? Aqui é o 36720322. Meu amigo Hernando, aqui do aeroporto, fala com nós aí, Hernando.
1: Quero ouvir uma música aí, não sei se é com Gino e Gino.
0: Ah.
1: É, Toalha Branca.
0: Sei.
1: Beleza?
0: Beleza.
1: E já te pedi pra você me colocar na oração aí.
0: Tá certo, beleza? Tá certo.
1: Vou colocar minha família.
0: Amém. Todos nós. Todos nós, meu querido Hernando. São 5:13, meu povo.
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3: São 5 horas e 16 minutos, 5:16, né? Agora eu vou atender meu amigo Paulo, minha amiga Ana, meu amigo Lindomar. Agora eu vou atender esse povão que tá comigo aí todo dia, viu? 5 horas e 17 minutos, 5:17. Você pode estar mandando um zap pra cá pelo 3672-0322. 3672-0322, meu povo.

0: São 5:24, explode coração, Valderi e Misael, né? Camisola roxa, Vanito e Pimentel, toalha branca, Ginigeno, sertão ainda é sertão, né? E a chuva ontem, gente, como é que foi aí? Conta pra nós aí. Conta pra nós como é que foi essa chuvinha gostosa ontem, né? Oh, meu Deus, mas olha, molhou bem, viu? Aqui pelo setor aeroporto, molhou bem, viu? Tranquilo, sem vento, sem nada. E Deus nos glorificou com aquela chuva de ontem, né? Amanheceu bem mais fresco que hoje. 20 graus aqui nesse momento, eu cheguei com 21. Temperatura já caiu 20 graus nesse momento aqui no estúdio, viu? São 5:24. Deixa eu falar aqui com meu amigo. Deixa eu pegar aqui minha lista aqui. Tem muita gente pra nós falar hoje, mas vou falar com meu amigo Paulinho, né? Bom dia, meu amigo Paulinho. Fala com nós aí.
1: Bom dia, Teodomar, o famoso craque Tel.
0: Somos essa nós. Pessoa
1: de Deus abençoada.
0: Amém, para todos nós.
1: E faz essa programação do Manhã Sertaneja e também tá ali nos programas esportivos, mais o Linco, mais o Semi e os demais que acompanham eles ali de vez em quando.
0: É verdade.
1: Eu queria ouvir, Teodomar, a música Terra Tombada, com Chitãozinho e Chororó. Se você puder tocar para mim, te agradeço muito, viu, Teodomar? E o Rivero de ontem passou a roxo, mas ganhou, né?
0: Aos 47.
1: 1-0, gol desse excelente jogador, Yuri Tanque, né?
0: É.
1: Tava aqui no Mineiros, mas tá. E vão se encontrar, né? Mineiros e Rio Verde, né?
0: Mecão vai dar uma taca.
1: Pode ter certeza que o Mecão não perde pro Rio Verde, não.
0: Ah, vai falando. Dar uma taca.
1: E o Mecão vai conseguir chegar os 12 pontos com essa partida do Rio Verde. E quem sabe almejar lá na frente uma classificação.
0: É verdade. Tudo pode acontecer.
1: Hoje tá mais fácil do que ontem, né, no começo, né?
0: É, melhorou muito.
1: Mas é só o Mineiros jogar firme e conquistando as vitórias que a gente pode lá na frente, daqui umas 2, 3 horas.

0: rodada, almejar chegar ali na primeira divisão, né? E toca essa pra mim, Teodomar.
1: Tá certo?
0: Com Chitãozinho e Chororó, terra tombada, né? E lembrando sempre, Craquetel, no campo, na cidade, Manhã Sertaneja, aí só toca modão. Falou, meu amigo, e até mais. Que Deus te abençoe sempre.
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11: Cinco horas e 35 minutos, meu povo, 5:35, vamos começar a atender aqui. Minha amiga, deixa eu ver quem tá aqui pra falar com a gente aqui. É minha amiga Ana, né? Ô Ana, bom dia pra você, minha querida. Fala com nós aí, ué.
12: Ô Theo, que Ana de Fácil Tolentino, quer pedir uma moça aí com Lourenço Florivato, pedir de um pai, ofereço para o meu filho Hernando lá fazer um moleque. Pra você, Deodorado, tchau, tchau, obrigado.
11: Muito obrigado, minha querida Ana, muito obrigado pela sua participação. Ela tá pedindo uma música linda aqui de Lourenço Lourival, oferecendo pro filho, né? Muito obrigado, viu, Ana? Tem café aí? Se tiver, eu vou chegar aí, viu? 5:36, meu amigo Lindomar, fala com nós aí, Lindomar.
13: Bom dia, café. Na fazenda também, deu uma chuvinha boa, viu?
11: Que coisa boa.
13: Boa, mas boa mesmo, viu? Quero que você toque aí com Mococa e Paraíso, Aquela Parede, oferecer para todos os ouvintes.
11: Tá certo. Muito obrigado, meu amigo Lindomar. Quem tá chegando aqui agora é meu amigo Vivaldo. Fala com nós, Vivaldo. Tem que atender, gente. Tem que atender o povão que gosta do programa. Fala, Vivaldo.
14: Bom dia, Carlos.
11: Bom dia.
14: Quem fala é o Vivaldo aqui em Portelândia. Queria ouvir a música com André Andrade. Telefone somente para curtir. Vai, um abraço para você.
11: Tá certo.
14: Um bom dia.
11: Bom dia para você também, meu querido amigo Vivaldo. Dona Arlete, fala com nós aí, Dona Arlete.
15: Bom dia, Teuzinho.
11: Bom tudo dia.
15: Bem? Passa uma música aí para mim, Joaquim. Bigodinho. Ofereço para o Denizete, para quem gostar. Você agora vai decidir.
11: Milionários é rico. Muito obrigado, Dona Arlete. Um abraço pra todo mundo aí do Joaquim. Um abraço aqui pra essa turma toda, viu?
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0: São 5h41. Deixa eu atender aqui meu amigo Zé Elias. Fala com nós aí, meu querido amigo Zé Elias. Fala com nós aí, Zé. Bom dia pra você, bom dia pra toda a sua família.
1: Meu amigo Teodio Almar, que é o Zé Elias, mandou uma música aí pra nós, pra minha esposa divina, Cássio Kelly, e todos os ouvintes do Alan e Aladim, a 2 graus.
0: Tá certo.
2: Beleza.
0: Beleza. Quem tá falando aqui também é meu cunhado Ronei Borolo. Fala com nós aí, Borolo. Fala com nós aí, Naldo.
3: Bom dia.
0: Dia. Beleza. Bom.
3: Essa é uma música aí, tô ouvindo uma música pra mim.
0: Ah.
3: Tô de pé.
0: Tá certo.
3: Bom demais, refrescou demais, né?
0: Ah, e muito.
3: Essa música pra mim, pode ser qualquer música boa, né?
0: Tá certo. São 5h42, 5 horas e 42 minutos. Vamos correr aqui, ó. Na cidade. Mococa e Paraíso, aquela parede, 5h43.

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2: É, o Manhã Sertaneja, né? Só tem modão. Deixa eu mandar um abraço aqui pra uma turma que tá mandando abraço pra nós aqui. Meu amigo Luiz César, lá em Goiânia, um abraço pra você. Capitão Jefferson, né? Meu grande amigo Capitão Jefferson, né? Ele é o homem que comanda o pessoal aí do BOP nos treinamentos, né? Esse é fera, um abraço pra ele. Um abraço pro senhor, viu, capitão? Meu, parceiro meu e do Zé, né, de Goiás, é muito tempo juntos. Isso é gente boa demais da conta. Um abraço. Tá falando aqui, olha, que vim em Goiânia, me liga. Vou ligar sim, vou ligar sim. Ano passado, na festa do Goiás, a gente se viu, foi muito bom, fazia um tempinho que a gente não se via. E de um grande amigo de Goiás, hoje é o Capitão Jefferson, né, cara? Que honra, né? Que honra. Meu querido amigo vereador Eliarantes também, presidente da nossa Casa de Leis. Muito obrigado, bom dia pro senhor também, viu, presidente? Vem fazendo um trabalho excepcional à frente daquela casa, da nossa Casa de Leis, juntamente com todos os nossos vereadores, viu? Todos os nossos vereadores, né? Meu amigo João Eduardo, um abraço pra você, tratou? Um abraço pro seu João, pra dona Silma também, um abraço pra todo mundo. Um abraço pra Silma, minha irmã, né? Que já acordou uma hora dessa, né? Fazendo café. Vou passar aí depois pra tomar um café. Meu amigo Moura, né? Lá de Rio Verde, na imprensa Rio Verde. Um abraço pra você, Moura. Tô te ouvindo aqui, Théo. Um abraço, Moura. Rio Verde ontem, né? Ganhou, não importa, ganhou. Aos 47, mas fez 3 pontos, é o novo líder, né? Ganhou, não tem problema. Meu amigo Fabinho, um abraço pra você também, Fabinho. Um abraço pra você e toda a família. Quem mais aqui, rapaz? Meu amigo Joaquim Júnior, um abraço pra você. Sargento Wesley, Sargento... o Onda, né? Pablini, um abraço pra todos vocês. Minha querida Morgana, tô te ouvindo, até. Um abraço, Morgana. Um abraço de gazão aí. Quem mais aqui? Meu grande amigo Zé Carlos Lopes. Olha que programa, hein? Música linda. Muito obrigado, meu amigo Zé Carlos Lopes. Meu amigo Elinho também. Um abraço, Elinho. O Boizinho lá do Supermercado Ágape. Um abraço, Boizinho. Um abraço pra todo mundo de Supermercado Ágape. Meu amigo Bidão. Um abraço pra todo mundo aí, minha querida amiga Lilian do Atacadão da Areia, né? Minha neuropsicóloga. Um abraço pra você, minha querida. O Pierre lá do Espetinho. O Pierre tá aqui, ó. Um abraço pra todo mundo aí. Meu querido amigo Anaí, né? Anaí, eu vou te falar, viu? O trem aí é bom, hein? Cada carne que tem aí, hein? Rapaz, parceiro nosso nas nossas transmissões, né? Tô obrigado de coração, viu? O pessoal lá do Ponto da Carne, um abraço pra todos vocês aí, meu amigo Nego Ralph também. Gente, deixa eu atender aqui, ó, porque a Aline, deixa eu falar com a Aline aqui primeiro. A Aline quer falar com a gente aqui. Aline, fala com nós aí, minha querida, bom dia.
3: Bom dia, quem tá falando é a Aline, tudo bem?
2: Tudo ótimo.
3: Quem tá falando é a Aline Oliveira. Toca pra mim aquela música, Índia Seus Cabelos.
2: Sim.
3: Acho muito linda aquela música.
2: Tá certo.
3: Toca pra mim, oferece pro meu esposo, Lourenço. Pra minha cunhada Maria, que mora em
2: Maria.
3: Boa Vista, Mineiros. E oferece também, ofereço essas músicas também. Pro Corpo de Bombeiro, pro SAMU.
2: Merecido.
3: Pra equipe da Polícia Militar, Polícia Civil, pra Pai de Mineiros, pro lar, Bom Pastor, o Lar dos Idosos.
2: Tá certo.
3: E ofereço pra todos que gostarem da música, especialmente pra você também.
2: Muito obrigado, minha querida Aline. Muito obrigado a todos vocês aí. Aline, sempre participa com a gente aqui. Muito obrigado de coração, minha querida. Meu amigo Francisco, fala com nós aí, Francisco.
4: Bom dia,
2: Cretel. Bom dia.
4: Francisco Fazenda São José. Queria ouvir a música. João Mineiro e Marciano no mesmo lugar.
2: Tá certo.
4: Vamos que vamos.
2: Vamos que vamos.
4: É mais um dia.
2: É mais um dia. Meu amigo Marquinho também, olha a hora. São 6:03, Marquinho. Um abraço pra você aí na Costa Rica. Depois você me fala. Eu não sei se na Costa tem aquela coisa de uma hora a menos, Marquinho. Eu não entendo muito bem disso aí. Eu não sei se tem, se na Costa Rica tem. Ou usa o horário de Brasília. Fala pra nós aí, Marquinhos. Fala pra nós aí. Grande abraço pra você e pra toda a sua família, né? São 6:03. 6:03. 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Deixa eu ouvir aqui antes de rodar outra música aqui, meu amigo Catarino. Fala com nós aí, Catarino.
5: Bom dia, Croquetel, tudo bem?
2: Tudo na paz.
5: Eu rodo uma música aí pra nós aí com Eduardo Costa, Sapequinha.
2: Ah.
5: Eu acho que é o nome mesmo.
2: Sei.
5: Aí mandar aí pra todos os ouvintes aí do programa.
2: Tá certo.
5: Pra vocês aí da Eldorado, falou?
2: Tá certo.
5: Muito obrigado e fique com Deus.
2: Um abraço, meu amigo Catarino, vou procurar essa música pra você. 6:05, meu povo. Cascatinhano pra minha amiga Aline e João Mineiro e Marciano pro meu amigo Francisco, e vou procurar essa pequinha aqui pro meu amigo Catarino. Você tá na melhor, né? Você tá na pioneira. Programa Manhã Sertanejo estourado de audiência por esse mundão afora de meu Deus.

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5: São 6 horas e 21 minutos, 6h21. A funerária Santa Rita de Cássia, a Real Pax e familiares comunicam com pesar o falecimento de Edilson Xavier Gonçalves. O corpo será velado no Memorial Real Pax, sala 1, a partir das 8 horas do dia 1º. Do dia 2 do 9, né? Hoje. O sepultamento será realizado às 13 horas e 30 minutos no cemitério Jardim dos Ipês de Mineiros, Goiás. A família enlutada agradece as manifestações de apreço e afeto. Com pesar, comunicamos o falecimento de Edilson Xavier Gonçalves. São 6 horas e 21 minutos, 6h21. Meu amigo Dantinha, né? Meu amigo Dantinha tá aqui pra pedir uma música com Renan e Raí, né? É, rapaz, com Renan e Raí. Um abraço pra todo mundo da Pioneira. Muito obrigado, meu amigo Dantinha. E o Marquinhos tá falando que lá na Costa Rica tem uma hora mesmo. Então lá na costa agora são... Lá na costa agora são 6h22, né, Marquinhos? É isso aí. Ele tá falando que tem uma hora a menos mesmo. 6 horas e 22 minutos, Dantinha tá aí, ó.

0: São 6h25, né? 6h25. 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
1: Bom dia, meu amigo Theo. Uma feliz quarta-feira pra você e pra sua família.
0: Amém.
1: Tudo bom pra você, meu amigo.
0: Amém. Muito obrigado, meu amigo Doni. Muito obrigado mesmo, de coração. Um abraço pra todo mundo aí na LF Bombas Injetoras. 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É nosso parceiro aqui, viu? Um abraço para vocês. Olha, a funerária Santa Rita de Cássia Real Pax Familiares comunicam com pesar o falecimento de Edilson Xavier Gonçalves, né? O corpo será velado no Memorial Real Pax, Sala 1, a partir das 8 horas de hoje, 2/9, né, de 2026. O sepultamento será realizado hoje, 2/9, às 13h30 no cemitério Jardim dos Ipês de Mineiros, Goiás. A família enlutada agradece as manifestações de apreço e afeto. Com pesar, comunicamos o falecimento de Edilson Xavier Gonçalves. São 6h27. Meu amigo Lindomar, tá chegando aí a música que você pediu, ó, com o meu querido amado, o melhor do mundo, Batista. Ah, Lindomar, o homem apaixonado desse mineiro.

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1: São 6:35, 6:35 aqui no Manhã Sertaneja, né? No Manhã Sertaneja da 91,9, a Pioneira FM, né? A Pioneira Eldorado FM. Olha, a Funerária Santa Rita de Cássia, Real Pax, familiares comunicam com pesar o falecimento de Edilson Xavier Gonçalves. O corpo será velado no Memorial Real Pax, Sala 1. A partir das 8 horas de hoje, 2/9, né? 2/9. E o sepultamento será realizado hoje às 13:30 no cemitério Jardim 12 Pés de Mineiros, Goiás. A família enlutada agradece as manifestações de apreço e afeto. Com pesar, comunicamos o falecimento de Edilson Xavier Gonçalves. São 6:36 e o programa Manhã Sertanejo tem um super oferecimento especial, né? 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E quem tá chegando aqui, meu amigo Júnior, né? Um abraço pra você, um abraço pra esposa, pro seu pai, pra sua mãe, um abraço pro Ternurinha, né? Muito obrigado aí pela sua audiência. Você sabe que onde é a sua casa agora, né, Júnior? É aqui. Aqui é a sua casa, meu camarada. E ele tá pedindo uma música de Ed Brito e Samuel, né? Ele tá pedindo uma música de Ed Brito e Samuel, Falando Sozinho. Aqui é a sua casa, meu querido.

É, gente, a letra é danada, viu? Eita, Ed Brito Samuel, que faz sucesso pelo país inteiro, viu? É, faz sucesso pelo país inteiro, Ed Brito e Samuel, né, cara? Os caras são feras mesmo. São 6 horas e 42 minutos, 6h42.

0: 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Que Deus possa estar abençoando ricamente vocês, viu? Ricamente vocês, com muita saúde e com muita paz, viu, gente? Muita saúde e com muita paz. São 6h46.
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5: São 6:52, 6:52, né? Deixa eu ouvir aqui meu amigo, ainda dá tempo de ouvir meu amigo Evanilson, né? Evanilson, meu amigo Paulo Henrique também, tá em casa, né? Tá levando os meninos pra escola, tá pedindo pra tocar a música aqui, olha. Bom dia, meu amigo Evanilson.
6: Bom dia, Theo. Theo, por gentileza, roda a música aí com Chico Rei Paraná, de lá pra cá. Ofereço pra galera que tá na escuta, pro Deus Dete, Tamo Tirão 3, pro Daniel San, pro João Bruto, pra aquele lá no supermercado Economia, pro Pedrinho, a Isoralda, ali na a Emanuela, ali na região dos Pilhões, seu Expedita, esposa no condomínio Três Barras.
5: Tá certo.
6: E a todos aqui do setor Perubeira, Parmentes, pra Márcia, lá do setor Duda, do setor Tote, aliás. E a todos vocês da rádio.
5: Muito obrigado.
6: Bom dia.
5: Bom dia, obrigado. Meu amigo Evanilson. E o Paulo Henrique também pedindo a música com Zezé e Luciano, tá aqui. Gente, um abraço pra vocês, muito obrigado pela audiência. Agorinha vem o programa de rádio, né? O programa político, e a gente se despede aqui. Um beijo no coração. Hoje foi o top dos top. Muito obrigado. Te convido para amanhã estar comigo às 5 da manhã aqui no Manhã Sertanejo. Que Deus possa te retribuir com muita saúde e com muita paz. Muito obrigado pela audiência maravilhosa e pela confiança aqui no Manhã Sertanejo com o Craqueu. Fiquem todos com Deus. Um beijo no coração e até amanhã.

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2: É, o Bom Dia Mineiros, agora são 7:26. Gente, bom dia, ótima quarta-feira para você, quarto, meio de semana, 2 de setembro de 2026. Por aqui o Carlos André chegando de volta e após a propaganda eleitoral gratuita com Bom Dia Mineiros, quarta-feira aqui na Pioneira Eldorado, 91,9, com você direto aqui no setor Cruvinel. Estúdio Helena Paniago, com você desde 1979, a pioneira. Com muito mais sucesso para você, prêmios, informações, notícias. E você, claro, sempre ligadinho aqui na melhor, tá bom? Ótima quarta-feira, bom dia.
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2: A gente começa muito bem o Bom Dia Mineiros, amor de verdade, KLB. Ótima manhã pra você, graças ao nosso bom Deus, nos preparou mais uma manhã gostosa aqui na Pioneira. Bom dia!

Olha aí, agora são 7:36 aqui no Bom Dia. Solteiro no mundo, Maurício Eduardo Palpite, Red Fox, Ainda Amor de Verdade com KLB.

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4: Olha a hora, gente, agora são 7 horas 43 minutos.
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2: E olha só, agora são 7 horas mais 45 minutos aqui na Pioneira Eldorado. 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
2: Agora são 7 horas 48 minutos.
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2: Muito bem, são 7:50. Deixa eu mandar bom dia, Regina. Tudo bem, Regina? Bom dia.
3: Aí no Cruvinel choveu?
2: Opa, choveu.
3: Jatobás não choveu.
2: Parque do Jatobás não choveu. Oh, que maravilha, que coisa, hein? Vai chover com certeza. Um abraço, obrigado pelo carinho, obrigado pela grande audiência. Bom dia, Regina, obrigado pelo carinho de sempre, tá bom? Ah, na sequência aqui tem.

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0: Agora são 7:57. Funerária Cristo Rei, nota de falecimento. Assim, assistência familiar, Funerária Cristo Rei e familiares comunicam com pesar o falecimento de Eleidimar Pereira de Jesus. O corpo está sendo velado no Complexo Funerário Cristo Rei, na Sala Rubi. O sepultamento será hoje, às 10:30, no cemitério Jardim dos Ipês. A família enlutada agradece as manifestações de apreço e afeto. Com pesar, comunicamos o falecimento de Eleidimar Pereira de Jesus, conhecida Pretinha.
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0: A nossa mensagem desta manhã de quarta-feira para você, nosso querido ouvinte aqui da Rádio Eldorado. Bom dia, Mineiros. Bom dia a todos que começam essa quarta-feira com esperança no coração, hein? Ela nunca pode faltar. Toda manhã é uma nova oportunidade que Deus nos oferece para recomeçar. Nem sempre podemos escolher aquilo que acontece ao nosso redor, mas podemos escolher como vamos enfrentar cada situação, né? Cada desafio. Que nesta quarta-feira a gente tenha sabedoria para não carregar preocupações que ainda nem aconteceram, hein? Força para superar aquilo que nos desafia e humildade para reconhecer as pequenas bênçãos que muitas vezes passam despercebidas. Olha, meu caro ouvinte, às vezes esperamos grandes acontecimentos para sermos felizes. Isso já aconteceu com você? Quando a vida está acontecendo justamente nos pequenos detalhes, no abraço de quem amamos, né? No pão sobre a mesa, na oportunidade de trabalhar, na saúde, na amizade e principalmente no privilégio de abrir os olhos e receber mais um dia e agradecer a Deus. Por isso, não permita que uma dificuldade roube a beleza desta quarta-feira, tá bom? Vá em frente com fé. Cadê aquele bom dia, né? Boa tarde, boa noite, a educação, faça o bem, tá bom? Trate as pessoas com carinho e aproveite cada oportunidade de deixar o dia de alguém um pouco melhor, né? Que Deus abençoe cada família, cada trabalhador, cada comerciante, cada estudante e todos os nossos ouvintes aqui da Pioneira. Que seja uma quarta-feira de paz, proteção, saúde e de boas notícias, tá bom? A Rádio Eldorado, seu Bom Dia Mineiros, desejando a você então uma excelente quarta-feira. E lembre-se, o dia pode até começar nublado, como está, né? Mas nunca deixe a esperança perder o brilho que está dentro de você.
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1: Agora são 8:09, 8:09 aqui no Bom Dia Mineiros, Funerária Cristo Rei, nota de falecimento, assim assistência familiar, Funerária Cristo Rei e familiares comunicam com pesar o falecimento de Eleidimar Pereira de Jesus. O corpo está sendo velado no Complexo Cristo Rei, na Sala Rubi. O sepultamento será hoje, quarta-feira, logo mais, às 10:30, no cemitério Jardim dos Ipês. A família enlutada agradece as manifestações de apreço e afeto. Com pesar, comunicamos o falecimento de Eleidimar Pereira de Jesus, conhecida Pretinha. Você...

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15: Olha a hora, agora são 8:18, 8:18 aqui no Bom Dia Mineiros.
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0: Muito bem, agora são 8h20 aqui, por aqui o André tá de volta aqui no Bom Dia Mineiros. Deixa eu mandar abraço, bom dia, para nossa ouvinte Maria de Fátima, lá do Novo Horizonte. Bom dia, Maria de Fátima, para você também, a todos aí do Novo Horizonte, ótima quarta-feira. A nossa ouvinte Cida também, né? Acompanhando aqui o Bom Dia Mineiros. Fala comigo,
1: bom dia,
0: Cida.
1: Carlos,
0: bom
1: André,
0: dia.
1: Quero ver essa música somente para me curtir. Oferecer pro Tonzinho, meu irmão, Zé Cachucho, meu irmão, minha filha Sulênia, meu genro Fábio, minha prima Judete, Fátima do Novo Horizonte, Lúcio Tropeiro e para todos que gostaram da música. Obrigado, Jesus, por mais um dia com Roberto Carlos. E muito obrigado. Um ótimo dia para você.
0: Opa, ótimo dia para você também. Obrigado pelo carinho, Cida. Para você também, maravilhosa quarta-feira. Deixa eu mandar bom dia pro Anderson também, né? Anderson Franca, que é o Zé Vaqueiro, daqui a pouquinho coladinho com o sucesso que rola pra você, 36720322 aqui, ó.
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2: Agora são 8 horas 23 minutos, 8h23, Funerária Cristo Rei, nota de falecimento. A Sim Assistência Familiar, Funerária Cristo Rei e familiares comunicam com pesar o falecimento de Eleidimar Pereira de Jesus. O corpo está sendo velado no Complexo Funerário Cristo Rei, na Sala Rubi. O sepultamento será hoje, logo mais, às 10 horas e 30 minutos, no Cemitério Jardim dos Ipês. A família enlutada agradece as manifestações de apreço e afeto. Com pesar, comunicamos o falecimento de Eleidimar Pereira de Jesus, conhecida Pretinha.
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1: Ah, são 8:46, tá aí pra você 8:46 aqui no Bom Dia Mineiros. Silverado Agroplay com Luan Pereira. Vai cair água, Diego e Arnaldo com Zé Neto Cristiano. Proibido terminar com Gustavo Lima.
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1: Panda é o nome dele.
2: Está no Lima?
1: Fala comigo. Fala de amor.

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1: Bom dia, mineiros. Aqui é o Reverendo Christopher. Que o Senhor nos abençoe em mais um dia que Ele nos dá.

Quem é este que até o vento e o mar lhe obedecem? Marcos 4, verso 41. Quantas e quantas vezes passamos por momentos em nossa vida nos quais não vemos saída? Humanos que somos, volta e meia somos tentados pela ansiedade e corremos o risco de não conseguirmos resolver as questões que nos preocupam por conta de não termos condições de olhá-las de forma sóbria. Quando isso acontece, esquecemos-nos de que Deus está no trono da história e do universo e que Ele domina sobre todas as coisas. Depois de ensinar sobre as parábolas do reino às margens do mar da Galileia, Jesus entra no barco com seus discípulos e ordena a eles que passassem para o outro lado do mar. Então, cansado como estava, ele resolve dormir para descansar um pouco. Subitamente, uma tempestade vem sobre eles. Depois de fazerem tudo o que pensavam que os salvaria, eles acordam o mestre e dizem a ele: "Não importa que pereçamos?" Essa é a nossa pergunta, que sempre que não conseguimos conciliar a ordem que recebemos de Jesus com as advertências que vêm sobre nós. Cristo nos ordena a confiarmos nele, a descansarmos nele e entregar a ele todas as nossas preocupações, cientes de que ele nos ajudará a resolvê-las. Mas aí, quando a gente olha para o texto, Jesus se levanta, repreende o mar, o vento, e depois pergunta aos discípulos: "Por que sois assim tímidos? Como é que não tendes fé?" Por que aqueles discípulos deveriam ter fé e não medo? Porque Cristo mesmo havia ordenado a eles: "Passemos para a outra margem." Por causa da presença de Deus. O Criador do universo estava com eles. Por causa da paz de Jesus. Ele estava dormindo, mesmo tendo conhecimento da tempestade. Por causa do poder de Jesus. Depois de contemplarem esse estupendo milagre, os discípulos perguntaram uns aos outros: "Quem é este que até o vento e o mar lhe obedecem?" Este é o nosso grande Deus e Salvador, Jesus Cristo. Sempre que as situações tirarem a sua paz, lembre-se: se você crê em Jesus como seu único Senhor, Salvador e como seu intercessor, então Ele está contigo. Deus é o nosso refúgio e fortaleza, socorro bem presente nas tribulações. Descanse naquele que cuida de você e que conhece cada medo do seu coração. Agora, se você não crê em Jesus como seu único Senhor, Salvador e como seu intercessor, Ele te convida a entregar-se a Ele em fé e em obediência, a fim de que você seja cuidado por Ele com um amor sem igual. Vamos orar. Senhor, te somos gratos porque o Senhor cuida de nós e porque o Senhor supre as nossas necessidades e porque o Senhor cuida de nós em cada detalhe. Ajuda-nos, Deus, a descansarmos em Ti, no Teu santo cuidado, na Tua divina providência, certos de que o Senhor é poderoso e de que o Senhor protegeu estar com os Teus filhos, ou seja, não com a humanidade toda, mas com aqueles que entregaram a vida em fé e obediência a Cristo Jesus. É claro que o Senhor cuida de toda a humanidade, mas o cuidado paternal, esse cuidado sem igual, somente aqueles que fizeram um compromisso contigo é que desfrutam. Portanto, ajuda-nos a descansarmos no Teu cuidado. Nós Te rogamos em nome de Jesus. Amém.

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Faça-nos uma visita. Esperamos você e sua família.

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Olha só, agora são 9:25, 9:25 aqui no Bom Dia Mineiros, que tem um oferecimento especial da MG Borrachas e Mangueiras. 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
18: Agora são 9:33, funerária Cristo Rei, nota de falecimento. Assim, assistência familiar, funerária Cristo Rei e familiares comunicam com pesar o falecimento de Eleidimar Pereira de Jesus. O corpo está sendo velado no complexo funerário Cristo Rei, na Sala Rubi. O sepultamento será hoje, às 10:30, no cemitério Jardim dos Ipês. A família enlutada agradece as manifestações de apreço e afeto. Com pesar, comunicamos o falecimento de Eleidimar Pereira de Jesus, conhecida Pretinha. Agora são 9:34, de volta aqui no Bom Dia Mineiros, 9:34. Deixa eu mandar mais bom dia, Valdir Moraes, tudo bem? Bom dia. O Jean Carlos lá em Perolândia, abraço a todos em Perolândia, o Anderson também, né? O André Carvalho, todo mundo participando, acompanhando comigo aqui a festa musical aqui do Bom Dia com Posê Beleza e Estética. 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

0: horas 53 minutos, 9h53, Ana Castela com Zé Felipe, eu só quero você. Olha, Funerária Cristo Rei, nota de falecimento, assim assistência familiar. A Funerária Cristo Rei e familiares comunicam com pesar o falecimento de Eleidimar Pereira de Jesus. O corpo está sendo velado no Complexo Funerário Cristo Rei, na Sala Rubi. O sepultamento será hoje, logo mais, às 10h30, no cemitério Jardim dos Ipês. A família enlutada agradece as manifestações de apreço e afeto. Com pesar, comunicamos o falecimento de Eleidimar Pereira de Jesus, conhecida Pretinha.
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0: nossa penúltima, 9 horas e 57 minutos, com Diego e Victor Hugo, Moça pra Casar.
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0: Deixa eu mandar bom dia final aqui, bom dia, seu Jean Carlos lá de Pirolândia, um abraço, obrigado pela audiência. A Renata também com a gente, bom dia Renata, obrigado pelo carinho de sempre, acompanhando aqui o Bom Dia Mineiros.
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0: Maravilha.
1: Foi o Paulo Fernandes aí pra nós.
0: Maravilha, valeu Renata, toda a família, todo dia ligada aqui no Bom Dia Mineiros da Pioneira Eldorado. A sequência tem Milton Júnior, tem Plantão Policial, André volta logo mais às 11h15 com os meninos do esporte no Resenha Esportiva. Às 12h25 tem o seu Jornal Eldorado. E o Bom Dia Mineiros volta amanhã na super quinta-feira. Amanhã, super quinta-feira pra você a partir das 7 horas da manhã. Com muito mais sucesso aqui, ó. 9 horas e 57 minutos. Ótima quarta-feira pra você. Sigam ligados aqui na Pioneira. Modern Talk matando saudades, viajando, fechando no túnel do tempo aqui, ó. Sempre, sempre ao seu lado. Ótimo, ótimo setembro

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0: 6:10, nós estamos entrando no ar a partir de agora com o plantão policial pela sua Eldorado. As principais ocorrências dessas últimas 24 horas você vai conferir aqui no seu rádio.
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0: A gente começa o nosso programa dessa quarta-feira, coração de semana 2 do mês de setembro, ano de 2026. A gente começa trazendo a previsão do tempo para você que tá acompanhando a gente aí. A mínima já chegou a 19 graus hoje, a máxima deve chegar a 31, tá? Segundo o site Climatempo, para hoje não há probabilidade de chuva, né? A umidade relativa do ar deve chegar aí a 41% aí no período mais quente do dia. E já chegou a 91% no período mais fresco do dia. Ventos hoje são registrados de 8 km por hora, né? O vento constante aí. E as rajadas são registradas aí de rajadas de até 28 km por hora. O sol nasceu às 6:37 da manhã, se despede às 18:23. Ontem o tempo já deu uma mudada, né? Muitas partes aqui da região já recebeu chuva. Alguns pontos da cidade também, alguns pontos choveu mais, outros pontos apenas chuviscos, né? Mas o que interessante é que já deu para dar uma apagada aí na poeira, né? Que tava demais. Inclusive, essa noite já deu aí para sentir aí o aumento da umidade, né? A gente acordou aí com a garganta menos seca, né? Com aquela sensação de ressecamento bem menos do que dias anteriores, não é assim? 10:12, nós vamos trazendo as ocorrências para você que tá ligado aqui no programa pela sua Eldorado.
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0: Nós vamos trazendo por aqui no nosso programa as ocorrências do Corpo de Bombeiros nessas últimas 24 horas, o que foi destaque lá no 16º Batalhão de Bombeiro Militar. Você fica sabendo a partir de agora aqui no plantão. O total de 9 ocorrências registradas nessas últimas 24 horas, sendo 4 ações preventivas, 3 resgate queda de bicicleta e 2 incêndio em vegetação ou pastagem, né? Então, total aí de 9 ocorrências sendo atendidas nessas últimas horas. Foram então registradas essas 9 ocorrências nesse plantão de 24 horas. Destaque ainda aqui do Corpo de Bombeiros é o pedido, né, de atenção aí e de cuidados redobrados aí à população quanto ao manuseio de fogo para evitar incêndios florestais aí, incêndio em lotes baldios, né? O Corpo de Bombeiros emitindo essa nota de destaque, pedindo a colaboração aí da população para que evitem, né, atear fogo aí em lotes, em terrenos, em margens de rodovia, em vegetação como um todo. A gente agradece aqui o subtenente Cabral, comandante de serviço do dia, pelo envio das ocorrências, né? E você sabe, numa situação de risco ou iminência de risco, você sabe que pode contar com um 93, tá certo? Essas são as ocorrências aqui do Corpo de Bombeiros nessa manhã de quarta-feira. Nós vamos trazendo na sequência as ocorrências da Polícia Militar, lembrando que na segunda parte do nosso programa hoje nós temos aqui um momento de sobriedade com o grupo de AA, né, daqui da nossa cidade. Todas as quartas-feiras eles estão aqui, hoje não vai ser diferente. Nós vamos receber o Gonçalves e convidados aqui dentro do nosso programa. 10 horas, 14 minutos para você que acompanha a gente, onde quer que seja, esteja. Muito obrigado aí pela sintonia.
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0: A gente já começa aqui trazendo as ocorrências. Eu quero fazer essa ocorrência registrada ali na cidade de Jataí, nessas últimas 24 horas, uma caçada de javali acabou ali resultando em uma tragédia, né? Essa situação aconteceu ali entre o município de Jataí e Serranópolis, nessas últimas horas. O gerente ali da fazenda acabou sendo atingido pelo um disparo de arma de fogo e acabou morrendo. Então, esse caso dessa caçada de javali terminou em tragédia na madrugada desta quarta-feira, ali na região entre Jataí e Serranópolis, aqui no sudoeste do estado, nossas cidades vizinhas aqui. Douglas Souza Silva, de 38 anos, morreu após ser atingido aí por um disparo de arma de fogo. De acordo com o delegado Marlon, Douglas trabalhava como gerente da fazenda e conduzia uma caminhonete durante ali a caçada. Outros funcionários da propriedade estavam aí na carroceria do veículo. Durante a caçada, enquanto a caminhonete estava em movimento, um dos homens que estava na carroceria teria efetuado um disparo em direção ao teto do veículo. O tiro acabou atingindo a nuca de Douglas, que conduzia a caminhonete. O projeto transfixou aí e saiu pela região do pescoço. A caminhonete seguiu desgovernada por alguns metros até parar ali, né? Até perder velocidade e parar. Então foi então que os demais caçadores perceberam que o motorista havia sido atingido pelo disparo e que já estava sem vida. A Polícia Civil apura aí se o disparo foi realmente acidental. Inclusive, duas armas de fogo devidamente registradas foram apreendidas, além de um revólver que pertencia à vítima e uma carabina 357 que estava aí com o autor do disparo. O homem, de 40 anos, apontado como responsável pelo disparo, foi preso e autuado aí inicialmente por homicídio culposo quando não há intenção de matar. Conforme o delegado, por se tratar de um crime com possibilidade de fiança, o suspeito deverá responder o processo em liberdade após os procedimentos legais. A investigação deverá esclarecer aí as circunstâncias dessa caçada, né? A dinâmica aí do disparo e também a responsabilização aí do envolvido. Então, essa situação trágica ali na cidade de Jataí, nessa caçada, acabou resultando aí num tiro acidental, pelo que consta aqui no boletim de ocorrência, e acabou ceifando a vida aí desse homem de 38 anos, gerente da fazenda, Douglas Souza Silva, né? Agora a polícia deve investigar aí a situação para entender a dinâmica desse ocorrido, né? Lamentavelmente essa situação. 10:18, 10:18 aqui no nosso programa, você acompanha da gente. As principais ocorrências você começa a conferir aqui dentro do nosso programa Plantão Policial, que volta já já.
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0: Estamos de volta com o nosso programa, o Plantão Policial, nessa manhã de quarta-feira. O Adenor, lá na Êxito Segurança, lá no Mini Box Oliveira, acompanha da gente. Obrigado, viu? A Gabi também, juntamente com a Carliane, né? O Alessandro, lá na loja preferida, ouvindo a gente também. Obrigado aí pela sintonia de vocês. A ouvinte já tá mandando aqui pra gente. Newton Júnior, tudo bem com você? Tudo ótimo. Eu queria pedir encarecidamente, Newton Júnior, pra você reforçar sobre essa carreta para ver se a gente consegue localizar o dono, para ver se ele aparece aqui para tirar essa carreta que tá muito perigoso, né? E principalmente à noite, né, de alguém se esconder atrás aqui, não dá pra gente ver, enfim, os carros ficam desviando dela, né? Ela mandou a foto aqui para mim. Manda por gentileza o endereço, tá, ouvinte? Manda o endereço onde tá. É o semi-reboque, é o reboque aí, né, da carreta, uma carreta gaiola. Segundo a ouvinte, essa carreta tem trazido ali bastante perigo, né, para os moradores e pessoas que circulam ali naquela região, né? Então, ela mandou aqui a foto, cobrando aí para que apareça aí, né, o dono desse bem aí para fazer a retirada, né? À noite, ela tá dizendo aqui o perigo, né, de gente esconder ali atrás e acabar fazendo uma maldade ali, para as pessoas que moram ali, né? E sem contar o perigo, né? Motociclistas e condutores. Apesar que essa é uma situação onde o veículo, apesar dele trazer esse medo aí, esse desconforto, né? Ele não está parado de forma irregular, né? Então não tem como aí a SMT, por exemplo, ir lá e fazer, né, o guinchamento, retirar, enfim, porque ela não está parada de forma irregular, né? Mas tô vendo aqui pela imagem que tem um terreno muito grande em frente aí, quem sabe, né, estacionar nesse terreno aí, deixar fora da via, né? É uma possibilidade. Obrigado, viu, ouvinte, pela participação, tá? Manda aí a quadrilote também, tá? Pra gente poder enviar, tá certo? 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Bom, por enquanto ainda não informaram a gente. Só pediram pra gente informar que tá vindo a promoção, tá bom? Obrigado pela sua participação. A Aldenira também tá com o rádio ligado. Bom dia especial pra você, pra sua família, Milton Júnior. Que Deus abençoe você, abençoe sua vida. Você sabe que eu gosto muito de ouvir a sua voz e ouvir o seu programa. Obrigado, viu, meu anjo? Que Deus abençoe você e sua família também, tá bom? Milton Júnior, manda um alô pra mim. Estou acompanhando o programa aqui em Porto Murtinho, né? Mato Grosso do Sul, é isso? Manda um abraço aí pra todos os meus familiares que estão ouvindo você. É o Luan Oliveira, ouvindo a gente, né? Pertinho da gente, ao mesmo tempo longe, né, ô Luan? Pertinho aí, através da Rádio Eldorado, a família do Luan recebe o abraço aí, o carinho dele tá lá em Porto Murtinho, ouvindo o nosso programa, acompanhando a gente aí, acompanhando a Eldorado. 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A Cida também tá ouvindo a gente. Milton Júnior, bom dia pra você, bom dia pra todos os ouvintes. O Alessandro Burgo tá aqui ligado, né? Tá ouvindo a gente. Ah, o Gleick, Milton Júnior, o que tá acontecendo com a nossa cidade, Milton Júnior? A cidade parou. Você não vê mais aí aqueles canteiros de obra, né? Igual a gente já vê em Jataí, vai ver em Rio Verde, em Tubiara, né? Grandes obras. Será que tá faltando aí incentivo político, Milton Júnior? Ah, o ouvinte aqui, o Gleick, né? Participando com a gente e deixando aqui o questionamento dele, né? Olha, Milton Júnior, olha, podia ver aí com quem é o responsável, Milton Júnior, pois tem um pitbull depois ali da ponte do João Avelino. Esse cachorro, Milton Júnior, derrubou nós. Tava eu e meu esposo, ele veio pra cima, mordeu no meu pé, quase, Milton, quase. Passou um carro ali, bem no intervalo, né? Quase que causa um acidente aí, feio, né? Nós corremos aí com a moto, né? Aceleramos, meu esposo acelerou. Mas enfim, é difícil essa situação, hein? Também ali pra frente da granja, né? Onde coloca ali a caçamba de lixo, bem na esquina, tem outro pitbull. Já machucaram mais pessoas lá, né? Pediu o dono aí, né? Tomar providência aí com esses cachorros, né? É a dona Fátima, lá da chácara ali, do João Avelino, reclamando dessa situação aí, né? E, então, se você é o dono desses pitbulls aí, por favor, né, ficar atento a esses cachorros aí, porque se eventual situação aí, você é o responsável, você é o tutor, a responsabilidade vai cair sobre você, tá certo? Então tá, por enquanto são essas as reclamações. Hoje nós temos um momento de sobriedade no segundo bloco do nosso programa. Deixa eu trazer essa ocorrência aqui, ó. A CPE ontem acabou tirando de circulação aí um indivíduo suspeito aí de homicídio. Ele estava foragido, na verdade, né? Esse mandado foi expedido pela segunda vara criminal ali da cidade de Jataí, relacionado ao artigo 121 do Código Penal Brasileiro, que corresponde aí a crime de homicídio. Então, nós vamos entender essa ocorrência dessas últimas 24 horas atendidas ali pela CPE. Esse camarada foi localizado pela equipe que estava em patrulhamento, a equipe Alfa da CPE. Segundo consta no boletim, ele é foragido da justiça e estava residindo aqui na cidade de Mineiros. A abordagem aconteceu ontem, ali no setor Jardim das Perobeiras, de acordo com a ocorrência, por volta das 12h24 de ontem. A equipe tomou conhecimento, então, que esse indivíduo procurado pela justiça estaria aqui, residindo na cidade. A partir das informações recebidas e das características do suspeito, os policiais iniciaram as diligências ali com o objetivo de localizá-lo. Durante o trabalho policial, a equipe deslocou até o imóvel, ali no setor Jardim das Perobeiras, onde acabou localizando aí esse indivíduo, né? Após a abordagem e a identificação, os militares realizaram ali consulta no Banco Nacional de Medidas Penais e Prisões, ocasião em que confirmaram a existência dessa ordem judicial. Segundo o registro, trata-se de um mandado de prisão expedido pelo Tribunal de Justiça do Estado de Goiás por meio da segunda vara criminal de Jataí, relacionada ao artigo 121 do Código Penal Brasileiro, dispositivo que trata do crime de homicídio. Após a confirmação, a ordem judicial foi lida e ao suspeito ele foi informado dos seus direitos constitucionais e na sequência recebeu voz de prisão. O homem foi conduzido pela equipe até a delegacia de Polícia Civil, onde foi apresentado aí para as adoções aí, a adoção dos procedimentos legais cabíveis, né? No registro policial consta que a autoridade determinou o cumprimento de mandado em prisão em desfavor do conduzido. A ocorrência foi registrada, então, envolvendo aí, entre outras classificações, também o patrulhamento policial, cumprimento de mandado de prisão e localização de pessoa foragida à justiça e abordagem para averiguação de suspeito. Então, esse caso aconteceu ali no setor Taninho, né? O camarada cometeu um homicídio lá na cidade de Jataí. Ele deveria já estar cumprindo a sua pena, mas ele tinha se mudado, né, para a cidade de Mineiros. Então, a equipe CPE tomou conhecimento desse mandado de prisão em aberto, começou aí rapidamente o serviço de busca de diligências e acabou aí cumprindo esse mandado de prisão e localizando o suspeito. Olha, um morador aqui da cidade de Mineiros acabou procurando as autoridades para relatar ter sido vítima, né, de um golpe envolvendo aposta que resultou num prejuízo de R$9.000. Segundo registros policiais, segundo aqui o registro da polícia, a fraude teria ocorrido por meio de contatos realizados pelo WhatsApp e pelo Instagram. Você vai entender. No início do mês passado, a vítima, né, que mora ali no bairro popular, relatou que teria entrado em contato com uma pessoa que se apresentava como influenciador do segmento de apostas. Segundo a sua versão, inicialmente teria disponibilizado uma banca de aproximadamente R$2.000, que posteriormente teria alcançado o valor de R$9.000. Ainda conforme o relato, após o saque dos R$9.000, ou seja, para você entender, ele fez uma aposta, né, nesse aplicativo, depois dessa conversa com esse tal influenciador, ele fez a aposta e ganhou R$9.000. Porém, o tal influenciador teria orientado a vítima a transferir todo o dinheiro para ele sobre a promessa de utilizar o valor para alcançar aproximadamente 50 mil reais e posteriormente devolver o dinheiro. Você entendeu? A vítima afirma que realizou então a transferência, porém, após esperar e por mais de 2 semanas, não recebeu o valor prometido. Segundo a vítima, o suspeito teria interrompido aí o contato e realizado o bloqueio nas redes sociais e nos aplicativos de mensagem. Diante da situação, a vítima informou que realizou aí a contestação das transferências via Pix aí que ele tinha feito. Após essa iniciativa, segundo consta aqui na ocorrência, ele teria voltado a receber mensagem, desta vez contendo ameaças contra ele e contra a família dele, né? Caso ele não cancelasse aí a contestação do Pix. Com medo, a vítima afirma ter cancelado aí o procedimento e depois disso o suspeito teria novamente desaparecido sem devolver o dinheiro. A vítima informou às autoridades que possui aí prints das conversas, áudios e comprovantes das transferências que podem aí auxiliar, né, a eventual investigação desse caso. Também foram informados no boletim aqui de ocorrência 2 números de telefone que teriam sido utilizados aí pelo responsável para os contatos relacionados aí à suposta fraude. Então a ocorrência foi registrada como estelionato consumado previsto no artigo 171, né? Ele foi lá, fez a aposta, ele apostou 2 mil, ganhou 9. Ele sacou o dinheiro. Ele sacou o dinheiro, sacou os 9 contos. Aí, o dito influenciador de aposta falou um negócio seguinte, cara, você quer ganhar 50 mil? Então você me passa o dinheiro, eu vou apostar pra você e eu vou ganhar os 50 mil e depois eu te devolvo o dinheiro. A gente ganha os 50 mil pra você aí, né? Provavelmente ele tira uma comissão pra ele ali. Ele provavelmente passou a baba de calanga aí na vítima, né? Dizendo que sabia os meios de fazer o dinheiro, né, dobrar aí, triplicar, quintuplicar, né? É isso. Aí, quando a esmola é demais, o santo tem que desconfiar, não é assim? Aí ele pegou e fez a aposta. Ele fez a aposta, né? Ganhou os 9 contos, pegou o dinheiro. O malandro fez a proposta pra ele, ele acreditou, ele fez o pix dos 9 contos pro cara. O cara não quintuplicou o valor, sumiu. Ele falou que isso tem que estar errado. Entrou em contato, não tinha mais resposta. Foi lá e contestou o pix para ver se reavia o valor de volta. O cara entrou em contato com ele, já xingando ele, falando um monte de tatatá e TTT para ele, né? Negócio seguinte: se você não tirar essa contestação, nós vamos atrás de você, aí o trem vai ficar feio. Aí você vai ver o dia ficar noite. Aí ele ficou com medo, foi lá e tirou a contestação do pix e procurou a delegacia para registrar o boletim de ocorrência. 10h35 aqui no nosso programa.
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0: Dona Silvânia tá acompanhando a gente, né? Tá lá em Portelândia, tá. Nilton Júnior mandou um alô aqui pra todo mundo na Fazenda Celestina, né? Especialmente aqui na cantina, né? Tá aqui a Dona Francisca, o seu Eduardo aqui, juntamente com o seu Enilton. E nós estamos ouvindo aqui o Plantão Policial. Dona Francisca faz aí a comida aqui pra turma, viu, Nilton Juninho? Pensa numa comida boa. É, Dona Francisca, se a senhora me fizer o convite, eu vou ir na Fazenda Celestina saber se a senhora é boa pra cozinhar mesmo. Vai eu, Gonçalves, e os nossos convidados. Enfim, obrigado pelo carinho, obrigado pela sintonia. Deixa eu mandar um abraço aqui, um bom dia, um alô especial pra ouvinte que tá sempre acompanhando o nosso programa ali na cidade de Portelândia. Meu amigo Dantinha tá lá, né? Alô, Dantinha, tá tudo bem? A Dona Arlinda, né? A mãe do Genilson, o mecânico Genilson, né? A esposa do senhor João Cabral, sempre acompanhando o nosso programa, tá sempre ligada, sempre ouvindo a gente fica muito feliz. Hoje, eu quero até aproveitar e estender as condolências, né? A família do Antero, né? O Antero acabou falecendo lá em Portelândia. E o Antero, tá lá nas minhas redes sociais, quem quiser ir lá no Instagram. O Antero foi uma figura muito emblemática ali da cidade de Portelândia, né? Ele fez parte da minha infância, da minha adolescência, né? O Antero, eu costumo dizer que ele era um homem com alma de menino, né? Ele tinha sofrido na infância uma paralisia, então ele carregava consigo alguma deficiência, né, de fala, mas ele era muito inteligente, muito trabalhador, é um homem de muita oração. Às vezes ele chegava lá em casa falando que tinha passado a madrugada orando, falando com Jesus. E assim, me ensinou muito. Na ausência de criança ali pra gente brincar, né? A gente pegava o antero pra brincar com a gente, ele que contava. A gente ia brincar de pique-pega, de esconde, né? E ele que contava. E ele contava assim, ele não sabia a ordem numérica, né? Ele contava fora da ordem, do jeito dele. Então, a família aí do Antero, as minhas condolências. Infelizmente, ele foi acometido por uma doença renal e acabou, né, falecendo, né? E eu vou levar, né, na minha memória, né, no meu coração, as boas lembranças que eu tive com essa figura. Antero, um homem com alma de menino. Que Deus o tenha, que o Senhor o receba e agora ele descansa nos braços do Todo-Poderoso. 10:38, eu faço um intervalo e depois do intervalo a gente volta com o momento de sobriedade. Momento de sobriedade aqui dentro do nosso programa Plantão Policial. A gente volta já, não sai daí.
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1: 10:48, 10:48, Gonçalves já tá por aqui, bom dia Gonçalves, seja muito bem-vindo ao nosso programa, mais um momento de sobriedade chegando e entrando no ar.
2: Bom dia Newton Júnior, bom dia a todos os nossos ouvintes, bom dia aos nossos companheiros de Alcoólicos Anônimos, aos Alanons. Hoje mais um dia de alegria por estar aqui, né? Voltando a essa casa maravilhosa que tem nos apoiado, né? Gostaria de mandar um abraço, Newton Júnior, para uma pessoa querida por você, por todos nós, para minha filha, a Flávia, lá na KPM. Ela falou, ô pai, manda um abração aí pra gente, né? E aí dá um abraço, ela é ouvinte, assíduo, tanto ela quanto as outras, as gêmeas, né? Tá lá no foto, lá, guardando a gente.
1: Flávia é uma pessoa querida, juntamente com o Cleibinho, mora no meu coração, não paga aluguel.
2: Oh, que bom, e ainda leva de guindaste.
1: É isso aí.
2: Nilton, hoje é o nosso tema bem interessante, falando de AA, inclusive o nosso convidado, né? Depois ele vai se apresentar, ele será o nosso futuro coordenador na gestão do segundo semestre, né? 4 meses que ele está na frente do grupo de Alcoólicos Anônimos, Despertar da Sobriedade. Então hoje a gente vai falar do AA, né? Num todo. O que é o AA, o que o AA faz, quais são os princípios de AA. Então, para nós será um prazer imenso falar dessa irmandade que tem ajudado muitas vidas, tem salvado muita família.
1: Quem tá por aqui, né, ou vai se assume agora, do dia 1º até o dia 31 de dezembro, então, a coordenação de Alcoólicos Anônimos, o grupo Despertar da Sobriedade, que é daqui da nossa cidade, que é o nosso queridíssimo o Vieira. Vieira, seja muito bem-vindo ao nosso programa e como está a sua expectativa para assumir aí essa coordenação, a frente de AA, essa irmandade que transformou a sua vida e tem transformado a vida de muita gente. Bom dia.
3: Bom dia, Newton Júnior. Bom dia a todos os ouvintes. Estamos aí na expectativa, né? E estamos prontos para assumir o trabalho que é de Alcoólicos Anônimos.
1: Como que vai ser esse trabalho aí? Como está a sua expectativa para esses meses que vão vir adiante aí? Você já tem essa experiência, já passou por lá outras vezes? O que é o trabalho do coordenador lá dentro?
3: Sim, eu já tenho passado já pela 8ª vez, já no grupo, já na coordenação, né? Então a gente tem aí uma ciência, mais ou menos, do que tem que ser feito, uhum. Do que vai ser, o que vão fazer, né? Então já tem passado algumas vezes já.
1: E agora, amanhã já é a posse.
3: Correto.
1: Que hora que vai acontecer? Como é que vai ser essa cerimônia de posse? Aonde que vai ser?
3: Às 19:30 horas, num grupo
2: Despertar da Sobriedade,
3: ali em frente à prefeitura.
1: Antigo prédio da Rádio Eldorado.
3: Isso mesmo, isso. Antigo prédio da Rádio Eldorado.
2: O Nilton, o Vieira é uma pessoa que tem prestado um serviço muito grande a essa irmandade, né? Ele é bastante assíduo na irmandade, não mata uma reunião, gosta muito, fala os depoimentos dele, do que já aconteceu com ele e a prosperidade da família.

0: Meu nome é 2001. Já conquistei o troféu de 25 anos, graças a Deus.
1: 25 anos. E como que era a sua vida antes de Alcoólicos Anônimos?
0: Ah, a minha vida antes de Alcoólicos Anônimos, eu tinha aquela expectativa que a bebida era a minha alegria. E, no entanto, era turbulência, né? Então, para mim, foi maravilhoso eu conhecer essa entidade e fazer parte também, né? E entender que, para mim, é motivo de muito orgulho eu ser do grupo de Alcoólicos Anônimos, já passando aí por várias vezes na coordenação, e tô aí para assumir o nosso papel.
1: Hoje, Alcoólicos Anônimos trata especificamente ali só com o alcoolismo, ou tem outros assuntos também que Alcoólicos Anônimos consegue trabalhar, Vieira?
0: É, são vários itens, né? Por exemplo, é jogo, é a droga, é a bebida, na bebida, iniciando da bebida, né? Que a droga é lícita, né? Mas é droga, né? Mas é isso sucessivamente. Então tem vários modelos de preparação, de incentivo, de tratamento que existe ali naquele grupo.
1: Tá certo. Gonçalves.
2: Me chama a atenção, né, nesse quesito aí, é o seguinte: Alcoólicos Anônimos é uma irmandade de pessoas.
1: De pessoas.
2: Tá? É, que troca as suas experiências, tá? Então, a troca de experiência. E ela é para pessoa que tem problema com álcool. E principalmente quando foi fundado, tá? Ela foi fundada especialmente para alcoólico. Né? Uhum. Aí na nossa nossos princípios, poxa, mas aqui só trata só de alcoolismo. É difícil achar um camarada que é alcoólatra hoje, que não é tabagista, que ele não já fez uso de um lança perfume, que ele não já jogou uma cacheta, uma sinuca, né? Então, quer dizer, hoje Alcoólicos Anônimos trata do alcoolismo especificamente, mas ajuda outras pessoas que têm problema com jogo, tem problema com outro tipo de droga.
1: O tabagismo.
2: Pô, camarada que usa um crack, tá? Quanto sofrimento tem aí por causa de um crack? E o programa de NA é tirado de Alcoólicos Anônimos. Então, quer dizer, você evita a primeira pedra, evita o primeiro cigarro,
1: primeiro
2: de maconha,
1: trago.
2: O primeiro trago. Evita um treirinho de maconha aí. Pô, isso é importante, muito importante. Então lá nós temos. Nilton, teve um camarada que chegou lá, eu falei assim: qual que é o seu problema? Você vê através de que? Pra quê? Você tem problema? Cara novo. Você tem problema com alcoolismo? Não. Você tem problema com droga? Também não. Qual que é o seu problema? Ele falou: moço, já perdi carro, já perdi comércio, já perdi tudo no jogo. Principalmente jogo que tá aí agora no celular, né? Tigrinho, mas não sei o que lá, isso e aquilo, que eu nem sei como é que funciona isso. Aí falou: moço, meu pai me trouxe aqui porque eu tô perdendo tudo. E não é de ver que ele pegou e falou assim: evite o primeiro gole. Falou: moço, esse trem aqui vai dar certo pra mim. Então evitar até de ver.
1: Olha,
2: né?
1: Aí.
2: E o cara melhorou. No... Tá tranquilo.
1: Participação aqui do ouvinte, né? Nilton Júnior, avisa aí, fala pro Gonçalves que eu já tô aqui há 24 anos de sobriedade. Uma bênção de Deus. A participação aqui do ouvinte também. Nilton Júnior, manda um abraço pro Gonçalves aí. É o Lindomar Oliveira mandando um abraço. O José Geraldo, né? Tá lá em São Paulo acompanhando o nosso programa e tá com o rádio ligado.
2: Ô, Zezão, é aquilo que eu vou te contar, um parceiro.
1: Ele tá digitando aqui, deixa eu ver o que ele tá digitando aqui, vamos ver.
2: A esse que mandaram um abraço pra nós aí, Nilton.
1: Isso, ele falou aqui, ó, o Zé Geraldo tá falando que através do programa nós podemos evitar qualquer coisa.
2: Aí, entendeu? Ó, é verdade, né?
1: Inclusive,
2: atrito familiar, tantas
1: isso.
2: coisas. Tem gente com depressão, Nilton Júnior, que tá lá,
1: olha,
2: tá?
1: Aí.
2: E acha a cura pra coisa, ajuda, porque lá nós trabalhamos, temos 36 princípios. A recuperação pessoal tá nos 12 princípios, que é os 12 passos, tá? É uma entrega total que você faz e você consegue se recuperar de qualquer coisa que você tiver, qualquer coisa.
1: Alcoólicos Anônimos não é pra quem precisa, né, o Vieira? É para quem quer.
0: Exatamente. O Alcoólatras Anônimos, nosso grupo, não é para quem precisa.

0: é para quem quer.
1: Uhum. Porque acontece muitas vezes da pessoa ligar, né, Vieira? Ligar, Gonçalo. Ah, eu tenho um amigo, né? Ele precisa parar de beber. E o que que acontece muitas das vezes? O que que acontece, Gonçalo?
2: Ô, Newton Júnior, é até interessante, né? As pessoas, a gente dá um número aqui, eles ligam para mim, ou então passa pelo zap. Ô, Gonçalves, moço, meu vizinho aqui tá precisando, ele chega, bebe quase todo dia. Briga com a família, briga com o cachorro, o homem é um... Não, vem
1: ele
2: cá.
1: Ele tá precisando.
2: Ele tá precisando. Ô, Gonçalves, ajuda nós. Aí, o Gonçalves, com esse coração grande, vai lá. Bate na porta, o cara abre, com olho vermelho, um bafo desgramado. Ô, fulano, você é o fulano de tal, sou... Eu vim aqui bater um papo com você. Aí você chega pra ter um papo com ele. Aí a primeira coisa que ele fala assim: quem te mandou aqui? Aí.
1: Quer saber?
2: Aí outra coisa, ele fala assim: cara, eu paro quando eu quero. É. Né? Então, quando a pessoa que tem um problema liga pedindo ajuda, Gonçalves, me ajuda, eu quero parar de beber, eu quero parar disso, isso tá me maltratando, eu quero mudar de vida. Cara, eu largo tudo igual eu já larguei.
1: E isso tem acontecido ainda? Da pessoa ligar pra você falando que quer?
2: Ontem foi o dia que eu saí de casa, por volta de 8 horas. Eu fui num seminário de saúde mental promovida pelo CAPS, né? E aí eu falei numa mesa redonda lá sobre alcoolismo. E quando eu cheguei em casa, tinha um camarada... Aliás, ele me ligou e eu tava falando.
1: Uh-huh. Não deu nem de atender.
2: Aí o cara pegou e falou assim: Gonçalves, ele tá me escutando, ele tá lá na Chácara Resgate hoje, né? Coisa que a gente conseguiu. Aí ele falou assim: Gonçalves, me ajuda, tô precisando de ajuda, quero internar, cara. Eu falei: internamento, então é Chácara Resgate, lá com o pastor Joesley, né? Então, e...
1: Esse é o caminho.
2: Esse é o primeiro caminho.
1: Mas o interessante foi que ele quis, né?
2: Quis, ele que quis. Aí eu larguei tudo, nem almoçar, não almocei, sabe? Aí eu fui conversar com ele, depois eu fui lá no CRES, fiz a ficha dele, ajeitei tudo direitinho. Aí as meninas falaram: eu vou encaminhar ele pra ir pra Chaco. Eu falei: não, eu tenho o maior prazer de ir lá. Sabe o que aconteceu? Levei o camarada lá, tá? Fomos bem recebidos. Parabéns a todos aí da Chaco. Quero mandar um abraço pra todo mundo. E Deus nos abençoou. Foi uma benção divina. Uma chuva daquela, muita água, muita chuva. Falei: cara, você só não vai parar se você não quiser. Que até Deus tá aguando o caminho pra você, cara.
1: Olha aí, que legal.
2: E coisa, uma senhora, tá? A anônima aí não vai falar, quer mandar um abraço pra ela, que ela é ouvinte assíduo de nós. Eu vou chamar ela só de Maria, ela tem Maria no nome mesmo, né? Ela liga: Gonçalves, meu neto acabou de chegar, é de uma clínica, você podia dar uma força pra nós, né? Vem aqui falar com ele. Fui lá, conversei com ele, bastante tempo, é pessoa jovem, bonita, profissional, envolvido com drogas e essas coisas, né? E aí conversei bastante, ele se dispôs, quer ir à reunião. Olha, então a gente vai dar um apoio pra ele. Aí depois foi uma pessoa que eu encantei. Tem dia que você é o seu dia. Aí o cara tinha me ligado, eu marquei com ele 6 horas pra ir lá na casa dele. Pô, você chega lá e tem um filho de 3, 4 anos, outro de 7. Duas meninas já mocinha, 13
1: escadinha.
2: Anos. Escadinha. E o cara falou assim: Gonçalves, eu quero parar. Olha, eu preciso parar.
1: Qual que é a palavra que ele disse?
2: Eu quero parar.
1: Eu quero.
2: Olha a minha família, sabe? Pô, eu trabalho, meu dinheiro fica na cachaça. Eu faço hora extra, eu faço isso, faço aquilo. E você vê no cara assim, ó, eu vou te contar, ele tá ouvindo nós agora. Antes do cara ir pro programa de Alcoólicos Anônimos, ele já convidou mais um.
1: Olha aí.
2: E ele falou assim: não, amanhã nós vamos em dois.
1: Em dois.
2: Então nós vamos comemorar, virar sua posse com 3 visitas.
1: Olha que legal.
2: Já confirmada. E o cara naquela voz calma, eu falei: cara, eu quero ser seu amigo, você transmite muita energia, Que benção, Alcoólicos Anônimos é essa benção essa maravilhosa.
1: E a sala tá ficando pequena, vai ter que aumentar daqui um dia, né? Já, aí já é serviço já, aí pro novo coordenador, né,
2: Vila? Segunda-feira eu tava sentado lá. Aliás, ontem nós tivemos um estudo da nossa literatura, né? Assim, uma reunião nesse sentido. Aí eu tava comentando, eu falei assim, eu vou lá pedir o seu Gino, mais a Clé. Reunir a comissão toda de frente, né? O pessoal que são os diretores, pra deixar nós quebrar mais uma paredinha lá.
1: Pra aumentar a sala,
2: graças a Deus. Aí outra coisa, a felicidade, meu sorriso tão grande, Vieira, é que a sala do Alanon, nós estamos tendo que arrumar a cadeira pra eles. Já encheu a sala.
1: Pra quem não entende, o que é o Alanon?
2: O Alanon é um grupo de apoio a familiar que convive com os dependentes, né?
1: Ou seja, então, né? A família às vezes não tem ali o problema, não tem o problema de consumir o álcool, mas tem o problema de vivenciar ali, de viver, né? Intensamente com o bêbado ali.
2: E hoje eles estão entendendo que é preciso, porque são codependentes. Uhum. Então, inclusive ontem na conversa que eu tive com essa dona Maria, mas o neto dela, ela falou assim: minha filha tá doente, as pernas muito dolorida, mas isso é que ela não tá tendo mais saúde, porque por causa do filho dela. Então, essa doença que nós temos, que é do alcoolismo, né? Na família não transmite a mesma coisa que nós, não. Que é o fígado, aquela coisa. Que,
1: tipo, o sofrimento é diferente.
2: É diferente.
1: O alcoólatra, às vezes o alcoólatra, ele sofre até inconsciente, que ele tá tão bêbado ali, mas ele não tá vendo aquele sofrimento, ele tá apagado, ele tá.
2: O fígado tá indo embora.
1: Ele tá vivendo no mundo. Agora a família tá vivendo o sofrimento, mas.
2: O rendimento de uma criança na escola não existe. Não existe. Você vai, é igual nós fizemos várias palestras em escola no Nordeste aí, viajando, né? Você falar no particular com a criança, seu pai tem algum problema? Nossa, meu pai briga com a minha mãe, bebe demais, lá em casa é um sofrimento, falta até comida.
1: Olha.
2: Como que essa criança vai desenvolver na escola?
1: Como?
2: Aí aonde que a mãe, se ela for inteligente, essa mãe que tá nos ouvindo aí, com sua inteligência, procura ajuda pra você, tá? Ajuda você.
1: Procure Alanon.
2: O Alanon. Aí você vai pro Alanon, aí você vai aprender a conviver com seu marido. A sua vida vai transformar como a minha transformou. A minha vida, a vida da minha família foi através do Alanon. E valeu a pena. Ó, eu recomendo. Se o seu esposo ou seu filho não quiser ir pro AA, o problema é deles. Mas cuida de você, vai pro Alanon.
1: Ouvinte tá dizendo: olha, Newton Júnior, eu passei lá pela Chácara Resgate, saí de lá outro homem, nunca mais bebi. Tô seguindo os 12 passos de Alcoólicos Anônimos. Então tá aqui a participação,
2: parabéns,
1: do ouvinte. Obrigado pela sua participação aqui.
0: Parabéns.
1: Vieira. Ó, amanhã então posse. Reforça o convite, chama aí as pessoas para participar, chama os companheiros, os integrantes de Alanon para poder participar, fica aberto o convite aí.
0: Isso mesmo, Newton Júnior, tá aí o convite, né? A partir das 19h30 estaremos já no prédio lá, aguardando vocês aí, quem quiser participar, chega lá, vamos junto.
1: Obrigado pela sua participação, boa sorte nessa caminhada, eu sei que é um cabra muito experiente, mas você vai tirar de letra mais uma vez essa coordenação aí. Parabéns.
0: Obrigado, Newton Júnior.
2: Tá na mão certa.
1: Tá na mão certa. Obrigado, Gonçalves, pela sua participação. Valeu. Quarta-feira de novo, que vem, nós temos um momento de sobriedade.
2: Valeu, um abraço para todos. Obrigado, Rádio Eldorado, Newton Júnior, por esse espaço maravilhoso, aonde a gente pode transmitir uma palavra de esperança, né? Há uma esperança na sala de Alcoólicos Anônimos. Um abraço e um beijo no coração de todos.
1: Obrigado a todos pela participação. Lembre-se, você precisa querer.
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1: Lembre-se que você é o único responsável por decidir. A decisão do eu quero, eu preciso, eu necessito, não é da sua família, não é dos seus amigos,

0: é dos seus colegas de trabalho, é sua. Então, decida. Reconheça que você precisa de ajuda. Que você precisa acabar com esse mal que tem destruído a sua felicidade. E vá viver a sobriedade. Viver realmente a verdadeira felicidade de estar sóbrio só por mais um dia. Quarta-feira que vem tem muito mais. Momento de sobriedade, a gente se encontra aqui na quarta-feira que vem. Amanhã, quinta-feira, tem plantão policial às 10 e a gente se encontra de novo. Vem aí Padre Reginaldo Manzotti, vem aí a novena de Santa Chagas e na sequência tem resenha esportiva. Continue na Eldorado porque aqui é muito melhor.
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0: E vamos juntos para o quarto dia da novena perpétua de Jesus das Santas Chagas. E eu convido você a mandar as suas intenções, 41-3221-6060. Rezemos. Por suas santas chagas, suas chagas gloriosas, o Cristo Senhor me proteja e me guarde. Senhor Jesus, foste levado na cruz para que, por vossas santas chagas, sejam curadas as de nossas almas. Eu vos louvo e agradeço pelo vosso ato redentor. Carregaste em vosso próprio corpo os meus pecados e de toda a humanidade. Nas vossas santas chagas, Senhor, coloco minhas intenções, minhas preocupações, ansiedades e angústias, minhas enfermidades físicas e psíquicas, meus sofrimentos, dores, alegrias e necessidades. Em vossas santas chagas, Senhor, coloco a minha família. Envolvei, Senhor, a mim e meus familiares, protegendo-nos do mal. Senhor, ao mostrar vossas santas chagas gloriosas a Tomé e o mandando tocar em vosso lado aberto, o curaste da incredulidade. Eu vos peço, Senhor, permita-me refugiar em vossas santas chagas e, por mérito desses sinais de vosso amor, curai a minha falta de fé. Ó Jesus, pelos méritos de vossa paixão, morte e ressurreição, dai-me a graça de viver os frutos da nossa redenção. Amém. Queridos filhos e filhas, os testemunhos nos são enviados e eu convido, estimulo você que também o faça. Mande para a obra para que o mundo saiba esta presença do Deus vivo e verdadeiro que faz milagres e prodígios. Acompanhe este.
1: Durante a gestação, eu descobri que ela tinha uma má formação no coração, divertículo de Comerel. Eu descobri isso em Guarapuava. Para ter certeza do diagnóstico, a gente foi encaminhado aqui para Curitiba para repetir o exame. No dia que a gente veio fazer o exame, a gente passou na igreja do padre e era numa quinta-feira e estava tendo adoração. E eu entreguei ela para Jesus das Santas Chagas, que ele derrubasse uma gota do seu sangue no coraçãozinho dela e curasse ela. Que ela não precisasse de cirurgia, que ela não precisasse ficar entubada e que desse tudo certo. Quando foi para ela nascer, ela precisou nascer aqui em Curitiba, porque Guarapuava não tem suporte. Na hora que ela nasceu, a médica gritou, ela falou, mãe, ela tá respirando. Ali eu vi ela e eles já levaram ela para UTI. Ela ficou 9 dias na UTI, eu ia ver ela todos os dias. E o médico repetiu o exame nela, fez o exame nela no segundo dia. E depois repetiram de novo mais 2 vezes. E no dia que ela foi dar alta, eles me chamaram para conversar. Eles falaram, mãe, tá aqui, ó. É invertida a aorta dela, ela tem um problema no coração, mas eu não sei dizer, ela não precisa dizer. Ela nasceu de 35 semanas. E ela falou, eu não sei dizer, tá aqui o problema dela, ela não precisou de cirurgia, não vai precisar de remédios, é só vocês ir para casa. Eu falei, doutor, o senhor tem fé? Porque eu entreguei ela antes de entrar para a sala de cirurgia. Eu falei, minha filha, é um milagre.
0: E vamos à bênção da casa. Que a vossa divina bênção os acompanhe. Que o Espírito Santo ilumine os seus pensamentos e que seu poder haja por eles em toda parte. Tudo que se encontra nesta casa, os que nela entram,

0: que dela saem. Que Jesus, nas suas santas chagas, nos abençoe e vos preserve do mal, para que nenhuma desgraça se aproxime de vós. O Senhor vos abençoe e vos guarde, que Ele faça seu rosto brilhar sobre vós, que Ele se compadeça de vós e vos dê a paz. Em nome do Pai, do Filho e do Espírito Santo. Amém.
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0: Muito bom dia, meu povo, são 11 horas e 25 minutos, 11:25, e você no fundo aí, ouvindo o hino do Mineiros Esporte Clube.
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0: É, Mineiros é o grande campeão, né? O grande campeão de paixão, de amor, né? De entusiasmo. Não pode estar disputando o campeonato de acesso do Campeonato Goiano, não tem problema nenhum. Mas é a melhor equipe do mundo e esse hino é o hino mais lindo do mundo que nós temos dentro de tantos hinos lindos. Esse é o mais lindo. São 11 horas e 26 minutos, 11:26. Resenha esportiva da sua... Rádio 91,9 Eldorado de Mineiros, né? A nossa pioneira, com Carlos André, Cracktel, Luiz Carlos Lico e a direção da nossa querida Cleia Gouveia. Hoje nós temos muitas coisas para falar, nós temos destaque do Campeonato Goiano da Divisão de Acesso, nós temos destaque do Atlético, do Vila Nova e do Goiás, nós temos Copa do Brasil, né? O meu Atlético Mineiro ganhou do Cruzeiro do Lico, rapaz. Crise estampada na Raposa Mineira, né? Crise estampada. 11 horas e 26 minutos. Lico, bom dia. Que bom ter você aqui no Resenha Esportiva da 91.
2: Bom dia, Cracktel. Bom dia, queridos ouvintes do Resenha Esportiva. Torcedor do Mecão. Olha, o Mecão vai jogar aí no sábado. É, o jogo foi mudado pro sábado. Um abraço pra vocês. Obrigado. Sou o Luiz Carlos Lico.
0: É, um abraço pra todos vocês. Bem lembrado, viu, Lico? O jogo que era domingo passou para sábado e nós vamos contar tudo, tudo, tudo para você de Mineiros Esporte Clube e Rio Verde, ou Rio Verde e Mineiros Esporte Clube, né? Você vai estar com a gente aqui na 91,9 com os trepidantes, né? Com os trepidantes da 91, Carlos André, Luiz Carlos Lico, Cracktel, Semi Nascimento, rapaz, Gilmar Silva, todo mundo imbuído de o Mineiros fazer um grande jogo e buscar o resultado positivo. Ontem, por muito pouco, viu? Por muito pouco. Nós vamos comentar isso mais o Lico, mas a torcida já estava vaiando o Rio Verde, brigando com todo mundo, quando ele e o Yuri Tanque fez o gol. 11:27. Você tá aqui, ó, no Resenha Esportiva. Você pode mandar um zap pra cá pelo 3672-0322. Pode mandar um zap pra cá, 3672-0322, pra você dar sua opinião sobre o jogão do MEC no sábado, lá no majestoso Mozart Veloso do Cabo, meu querido Lico.
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2: Olha, rapaz, agora é o Mecão, né? Vamos falar todo aí do nosso querido Mecão. Você quer ouvir aí o Carlos André ou você quer que a gente passe o treinamento de ontem, de hoje? Vamos falar do Mecão, depois fala, ele tá falando da divisão de acesso.
0: É, ó. Vamos falar do Mecão, depois nós temos aqui, ó. Nós, aí a gente emenda já com o Claudinho Brega. Temos um rapaz aqui que tem uma mensagem pra nós. Vamos ver quem é, eu não tô sabendo direito, não.
2: Tá certo.
0: Certo? Pode falar do Mecão aí.
2: Então, ontem, né, o Mineiro teve aquele treinamento lá à tarde. Ontem o Mineiro treinou às 15 horas, teve o vídeo, né, com a Alan Georgi, colocou aí para os jogadores, tá, modelando alguma coisa aí para ver alguns detalhes, né, dos jogos passados, né, o que ele tem aí para mostrar para os jogadores. Muito bom aí o treinamento de ontem, às 16 horas foi no campo, um treino técnico-tático. Ontem o Mineiro treinou muito, o Mineiro terminou o treinamento mais ou menos aí por volta das 17h30, 17h35, foi muito bom o treinamento de ontem, muita movimentação, os jogadores treinando a parte e os goleiros também treinando, depois os goleiros também participou do treinamento, então foi um treinamento bastante proveitoso ontem lá no Odilon Flores. Hoje de manhã, descanso programado e às 15h30 um pré-treino e às 16 horas treino técnico lá no estádio Odilon Flores. Ontem, né, terminou aí a rodada, nona rodada aí, o primeiro turno ontem foi encerrado com o Rio Verde 1, Trindade 0, às 19h30, gol 9, Yuri Tanque no finalzinho. Olha, a renda lá diminuiu, o público foi 4.241, pagantes a renda 83.475, então quer dizer, mais de 2 mil torcedores não foram ontem lá no estádio Mozar Veloso do Carmo para prestigiar aí Rio Verde 1, Trindade 0. Olha, agora o Rio Verde é o líder, Rio Verde com 19 pontos é o primeiro, o segundo é o Bom Jesus com 18, o terceiro é o Goianese com 18, o quarto é o Morrinhos com 14, quinto é o Goiânia com 13, sexto é o Tupi com 12, sétimo é o Mineiros com 9 pontos ganhos, oitavo é o Grêmio Anápolis, 7 pontos, nono é o São Luís com 7 pontos, décimo é o Trindade, 4 pontos, ainda não venceu no campeonato e não tem mais ninguém invicto porque o Mineiros derrubou o último invicto, Craquetel.
0: É, o último invicto, sabe lá do Decalanches, meu amigo Denis?
2: Sim.
0: Ele tá mandando um abraço pra você, tá lá ouvindo, tá mais, todo mundo ouvindo, tá fazendo algumas reformas, né, arrumando algum negócio lá no restaurante, e esse restante, esse mês agora não vai servir o almoço, porque tá passando por umas reformas, arrumando algumas coisinhas ali, pra ficar em perfeitas condições, pra você, cliente, pra todos nós ali. Tá lá te ouvindo, tá mandando um abraço pra você, tá falando aqui no celular. Fala pro Lico que a camisa do Flamengo dele tá guardada, viu?
2: Ô, Denis, um abração pra você e pra Elisângela. Ó, minha mãe falou que a única camisa que eu posso usar, que não for a do MEC, é uma verde. Então a verde é do Verdão. Um abraço pra você, querido.
0: É, um abraço pra ele. Quem tá nos ouvindo também, mandando um abraço pra você. Doutor N, né? Agora nós vamos falar sobre isso. E ele mandou pra ele falou, mostra pro Lico todos os cinco jogos bem ganháveis e a janela disparada do Vila Nova. Vou mostrar pro Lico, vou falar pro Lico pra ele comentar. Ele quer que você comente 5 jogos que o Vila terá pela frente agora. São 11 horas e 38 minutos. Lico, no treinamento de ontem teve alguma baixa? Ficou algum no DM? Então, teve alguma coisa assim?
2: Olha, o Mineiros não tem mais ninguém no DM, né? Tá na transição lá. Tanto o Lucas Mingotti já tá fazendo a transição aí do campo, né? Do DM pro campo e também ontem o Feijão começou ali fora, mas no final do treinamento ele já estava trabalhando com bola. Então quer dizer, o Feijão já está recuperado e o Lucas Mingotti ainda não. Mas assim, é só esses jogadores.
0: Ele não vai pro jogo, né?
2: O Lucas, penso que não.
0: Rádio
2: Morada do Sol?
0: Não, a rádio lá do MEC, a rádio...
2: então, a Rádio Peão.
0: A Rádio Peão... Ela não falou nada com relação ao novo zagueiro que tá pra chegar?
2: Então, a gente sabe que as inscrições aí fecham na sexta-feira. Então, assim, quem tiver de contratar, tem que contratar até sexta-feira, tem que entrar no bid. E a Rádio Peão fala que tem um zagueiro contratado. O Mineiros queria contratar mais um meia, parece que não deu certo. Mas esse zagueiro dizem que já está contratado e chega aí até nos próximos dias aí. É, vamos esperar.
0: Vamos esperar. E sobre os mineirenses, Lico? Ontem me perguntaram como é que o Indinho tava, se o Indinho já fez a transição campo. Eu falei, olha, eu acho que já fez porque teve um treino na semana passada que eu fui. Ele, em duas partes. Um ele fez físico, o outro ele foi treinar com o pessoal. Ele já tá nessa transição campo, né? O Indinho,
2: sim,
0: né?
2: Sim, os mineirenses já tá treinando todo mundo, o Indinho já voltou a treinar com bola, o Jefferson também, o Jefferson tá magro, moço, ele afinou, gostei de ver, o Jefferson ali trabalhou intensamente ali, a parte física, agora tá treinando já com bola. O Luigi tá treinando, o Rafael Costa e também o Rafinha, esses são os mineirenses que tá, também tem o Yamal, né? Que é o Davi, eles apelidaram ele lá de Yamal.
0: É mineirense?
2: É, o branco do olho parece muito.
0: O branco do zóio?
2: É mineirense, ele é mineirense.
0: Eu tenho um amigo lá em Anápolis, né? Que chama-se José Balbino, um dos melhores comentaristas que tem. Já trabalhou na Manchete, que a Manchete de Anápolis voltou agora com futebol, com esporte muito forte, hein?
2: Assim, eu vi falar, não sei se foi na TBC, acho que foi na TBC, no programa lá, eles falaram que as equipes de esporte de Anápolis, ninguém tá acompanhando futebol.
0: Não tá. A Manchete tem, sabe o quê? Eles não acompanham o Grêmio Anápolis. O Grêmio Anápolis que eles não acompanham, porque eles não gostam do Grêmio Anápolis, porque não é de Anápolis.
2: Sim.
0: E tava acompanhando o Anápolis, e a chata tá de férias tem muito tempo. E o Zé Balbino, e eu trabalhei também com o Balbino no apito esportivo lá da capital, ele falou pra mim, que eu falei, vou comentar isso com o Lico. Ele falou que o treinador, ele tinha me falado, olha, se der tempo pra ele trabalhar, ele vai fazer do Mineiros brigar lá em cima. O que ele fez com a Napolina no último ano agora, ele fez a Napolina brigar lá em cima. O Balbino falou pra mim, e ele não mexe no time. O time que agrada ele, você pode ter certeza. Os que estão na suplência vão ter que trabalhar demais, porque ele coloca um time e deu certo, ele não muda por nada. Pode ser, o Balbino ainda falou pra mim, se ele estivesse colocando um time com 4 atacantes, ele ia colocar os 4 atacantes na cidade de Rio Verde.
2: Olha, conhecendo o Alan Jorge mais um pouco, né? A gente vê o trabalho dele, é muito diferente, é um treinador que tá focado, você vê ele trabalhando intensamente ali. Ontem a gente não viu lá o Andrezinho, mas a gente teve a informação que ele estava na cidade de Rio Verde para poder acompanhar a equipe do Rio Verde ontem lá no jogo de ontem. Então o André não tava, e a gente vê aí, a gente já conversou com o Alan Jorge, é um cara extremamente preocupado com os detalhes, ele mostra vídeo, a gente vê ali no campo, ele não para. Então assim, ele dá moral pra todo mundo, né? Eu brinquei com o Davi, né? Falando que até o olho, mas é um menino bom de bola, acho que fez 15 anos agora, é muito jovem e a gente sabe que ele tem futuro. Então ele tá pegando ali uma bagagem com esse profissional, e todos, né, os mineirenses têm que colar no Alan Jorge pra aprender alguma coisa, porque é aí que tá o pulo do gato.
0: Eu falo assim, Lico, nós estamos no regime profissional, né?
2: Sim.
0: Mas uma divisão intermediária,
2: sim,
0: né? O que o professor Alan Jorge desenvolve em Mineiros, gente, você que está nos ouvindo aí, é coisa de primeira divisão.
2: É.
0: São vídeos, são palestras, são uma cobrança danada, tudo dentro da normalidade que um treinador faz. Então, nós estamos num regime, com perdão da palavra, nós não estamos num regime de divisão de acesso, nós estamos num regime de primeira divisão. Tô errado?
2: Não, tá certinho.
0: São 11 horas e 43 minutos, 11h43. A gente não pode deixar de ouvir. Ontem nós deixamos de ouvir um pessoal aí. Eu tô procurando essa. Achei. Primeiro, ontem nós deixamos alguns de fora e nós não podemos deixar, porque o nosso ouvinte é o nosso sustento abaixo de Deus, né, Lico? No sentido de nos ouvir e de nos dar a sua credibilidade. Você pode mandar um zap pra cá, dá tempo, hein? 36720322. 36720322. Seu Hélio. Tá lá no setor divino Espírito Santo e o palpite dele era Rio Verde 1, Mineiro Esporte Clube 3, Lico, seu Hélio.
2: Seu Hélio José, um abração, obrigado aí, meu vizinho.
0: E tem um rapaz aqui querendo falar com nós, vamos ouvir o que esse rapaz quer falar com nós aí, ó. Eu não tô dando conta de acertar o nome dele.
3: Opa, tarde, dia, pão, como você tá, meu amigo Craquel?
0: Eu tô
3: beleza?
0: Bem.
3: Beleza? Você passando aqui no programa, primeiro para parabenizar pelo programa, tá excelente.
0: Obrigado.
3: E o segundo motivo é para perguntar. Só para saber, esclarecer uma dúvida aqui.
0: O quê?
3: Se domingo agora contra o Rio Verde, o MEC, né, vai jogar lá no Rio Verde.
0: Sim.
3: Só para saber se o Lico e o menino do Júnior vai.
0: Por quê?
3: Porque, assim, só pra saber, né? Que das vezes que eles não foram, né? O MEC ganhou, né? Então agora, tomara que não vá, né, Lico? Tomara que você, meu Nitor Júnior, não vá, né?
0: Eu não deixar
3: justamente aí. Pra dar sorte pro Mecão. Então, assim, É só pra saber mesmo aí, deixa eles responder aí.
0: Sim.
3: Né? Que vocês vai. Que vocês for, é taca. Fora. Obrigado, viu, Craco? Um abraço a vocês, um abraço, viu, Lico?
2: Falou.
3: Fica em casa, viu, Lico?
2: Não, vou ficar, Juventino.
3: Tchau, obrigado, menino. Até a próxima.
0: Meu amigo Juventino, eu vou deixar o Lico responder. Muito obrigado pela sua participação aqui, meu amigo Juventino. Ele quer falar que o Lico e o Newton Júnior são pé frio. E o Lico vai responder se ele vai ou não para Rio Verde.
2: Ô, Juventino, um abraço, obrigado pela sintonia. E olha, eu não vou não, né? Nem eu, nem o Newton Júnior não pode ir, porque se a gente for o meio que não ganha. E aí, na quarta-feira, aqui diante da equipe do Bom Jesus, diz que nós dois é para ir com a máscara. Eu arrumo uma máscara de qualquer coisa, mas nosso rosto não pode aparecer. Senão o MEC não ganha.
0: Tem aquelas máscaras, né? De tampa, né?
2: Um abraço, Juventino.
0: Um abraço, meu amigo Juventino. Muito obrigado pela sua participação aqui. Outro que tá participando com a gente aqui, ó, é meu querido Claudinho Brega. Fala com a gente, Brega.
4: Bom dia a todos que acompanham a Resenha Esportiva. Bom dia, Craque Tel. Bom dia, Luiz Carlos. E bom dia também, Carlos André, Semir Nascimento, faz parte dessa jornada aí, dessa mesa esportiva aí, né? Esse programa, Resenha Esportiva. Ah, bom dia também a toda a torcida do Mecão, a torcida apaixonante, que é de arrepiar. Todas as vezes que a gente vê a torcida ali dentro do estádio Odilon Flores, fazendo a maior festa e sempre em busca de vitórias, né? Porque o Mineiros Esporte Clube, a gente pensa sempre, sempre em vitórias e classificação, né? E um abraço também aí a toda a direção da rádio, passando aí para falar para vocês que as camisetas ainda estão à venda, né? 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Então, torcedor, nos ajuda, nos apoia. Os resultados do Mineiro Esporte começaram a vir. E eu tenho certeza que, se Deus quiser, ainda vai brigar na parte de cima da tabela e o Mecão ainda vai conseguir o acesso. Grande abraço, tamo junto. Bom programa a todos aí, tamo junto.
0: Um abraço, meu amigo Claudinho Brega. Também quem tá aqui pra falar com hoje a gente tem que correr, né, Lico? Uhum. Hoje nós temos que correr. Meu amigo Junão Cansado. Ué, apagou, Junão? Ah, você apagou porque você tem medo do que eu ia falar, que o meu Atlético ganhou. E o Cruzeiro da Rúbia e do Zé Silvestre perdeu. O meu galo, respeita meu galo, rapaz. Ele fica aí torcendo pro... Você quer falar com o Carlos André?
2: Vamos falar com o Carlos André.
0: É, vamos falar com o Carlos André aqui rapidinho, porque nós temos aqui um pessoal pra falar aqui bem rapidinho. O Carlos André fala do Campeonato Goiano da Divisão de Acesso. Fala com nós aí, Carlos André.
5: 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E nós estamos de volta, amigos, pra destacar a Série B, a divisão de acesso do Campeonato Goiano, aqui no estado de Goiás. Olha só, ontem a equipe do Rio Verde venceu no finalzinho, né, ao Trindade e voltou à liderança do Campeonato Goiano dessa divisão de acesso. Isso mesmo, Rio Verde e Trindade mediram forças na noite de ontem, dia 1º de setembro, pela 9ª rodada da divisão de acesso. A partida aconteceu no estádio Mozar Veloso do Carmo, em Rio Verde. E aí tivemos lá no finalzinho, né, o Yuri Tanque, o atacante, fazendo um belíssimo gol e dando a vitória. Portanto, fechada essa 9ª rodada. Eu passo para você que todos os jogos, portanto, já finalizados. Só faltava ontem, né? Tivemos essa rodada, começou no sábado, com São Luís 2, Grêmio Anápolis 1. Goianésia 0, Goiânia também 0, Bom Jesus 1, Mineiros 2, Morrinhos 1, Tupi 3 e ontem
6: tivemos o Rio Verde vencendo o Trindade, repetindo lá no Mozar Veloso do Carmo pelo placar de 1-0. Reassumiu essa liderança agora. Em primeiro lugar tem 19 pontos, 70% de aproveitamento. 19 pontos. É o próximo adversário do Mecão. Inclusive, partida foi, ela aconteceria no domingo às 17 horas. Foi antecipada para o próximo sábado às 18 horas, tá bom? Transmissão aqui na Pioneira Eldorado, já a partir das 17 horas. Portanto, Mineiros e Rio Verde, Rio Verde e Mineiros agora, sábado às 18 horas. O Rio Verde, portanto, lidera com 19 pontos. Em segundo, Bom Jesus, 18. Em terceiro, Goianésia, 18 pontos. Em quarto, Morrinho soma 14. Em quinto, Goiânia, 13 pontos. Em sexto, Tupi de Jussara soma 12. O Mecão é o sétimo, tá? Na sétima posição, o Mineiros com 9 pontos. Em décimo, Grêmio Anápolis com 7. Temos em oitavo, né? O Grêmio Anápolis com 7. Em nono, São Luís com 7. Em décimo, Trindade com 4 pontos. Aqui na zona do rebaixamento, o São Luís com 7 em nono. E em décimo, Trindade com apenas 4 pontos, né? Se o campeonato terminasse hoje, estariam, né, caindo para terceirona o São Luís e o Trindade. Subindo para a Série A nesse momento, Rio Verde e Bom Jesus. Mas temos ainda muito campeonato, apenas estamos na metade, né? Deste campeonato que tem agora a 10ª rodada, já neste sábado, final de semana, o Trindade enfrenta o Goiânia às 17 horas, lá no Abrão Manuel da Costa. Sábado, às 18 horas, no João Vilela, o Morrinhos recebe o Goianésia. Sábado tem Geraldo Rodrigues, o Geraldão, às 18 horas, o Tupi enfrenta o Grêmio Anápolis. Sábado tem Rio Verde e Mineiros, 18 horas no Mozar Veloso do Carmo. E apenas uma partida no próximo domingo, né? O Bom Jesus, às 3:30 da tarde, lá no Gilmar Alves, recebe o São Luís, portanto, fechando com Bom Jesus e São Luís, 3:30 da tarde no próximo domingo, no estádio Gilmar Alves, na cidade de Bom Jesus. A equipe local do Bom Jesus, portanto, recebe a equipe do São Luís. É a 10ª rodada, portanto, do Campeonato Goiano da Divisão de Acesso, com o Mecão jogando então agora, sábado, a partir das 18 horas, lá no Mozar Veloso do Carmo, contra a equipe do Rio Verde. Um forte abraço, amigos. Eu volto amanhã com mais esportes aqui no Resenha.

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1: São 11 horas e 54 minutos, quase no finalzinho aqui. Olha, o Junão tá aí, ó, para falar com a gente, meu amigo Lico.
2: Bom dia, Lico. Bom dia, Cratel.
1: Bom dia.
2: Só passando aí pra te dizer que o meu galo ontem foi demais, hein? Amassou aquele Cruzeirinho. Aquele bando de Maria não aguenta, não. O galão da massa arrebentou com eles ontem. Tchau, obrigado.
1: Abraço.
3: Bom dia, Cratel. Bom dia, Luiz Carlos.
1: É, rapaz. Ô, Junão, o meu galo junto com você, porque o Lico falou aqui no programa ontem que o galo ia perder.
0: Não, falei não.
1: E quase que eu fiz uma aposta com ele. Ó, quase.
0: O galo ganhou ontem de virada do Cruzeiro por 2-1 e é o primeiro finalista aí da Copa do Brasil. Então, parabéns pro galo, um abraço pro Junão.
1: É, a Terezinha tá mandando um abraço também, Lico, a Terezinha tá mandando um abraço. Terezinha de Melo, hein, aqui em Portelândia. Hoje tem Mengão, Terezinha. Nós estamos juntos, hein? Abraço pra você também. Meu amigo Gersimar tá falando com a gente aí. Vê se dá tempo aí de ver. Vamos ver se dá tempo de falar com o Gersimar. Fala com nós aqui, Jacá.
4: Bom dia, Lico.
1: Dia.
4: Bom dia, Craquetel.
1: Dia.
4: Vocês estão bons?
1: Bom de tudo.
4: Tá tudo bom, meu amigo. Tô na escuta, viu?
1: Amém.
4: Vamos lá, né? Vamos lá ver se nós. A gente busca pelo menos um ponto, né? Daquele Rio Verde lá, né? Vai ser duro, mas, como se diz, a Urucubaca nossa, nós despachou lá para aquelas bandas para lá, né? Que não ganhava, mas agora ela se foi de água abaixo.
1: É verdade, né? É verdade. Ela
4: falou um abração aí.
1: Um abração.
4: Vocês. Dá uma alusão. Gesmar tá ouvindo nós lá no Morro Vermelho.
1: Um abraço pra essa turma toda,
4: falou,
1: né, Lico?
4: Meus
1: um abraço. Um abraço. Meu amigo vigilante Alceni, né? Alceni é São Paulino, né? Bom dia, Lico, Theo. Ontem um poderoso do Rio Verde passou o sufoco. É, o Lico já falou isso, nós também vimos. O Lico assistiu o jogo. Nosso Mecão souber, vai jogar e ganhar os 3 pontos dele lá. Um abraço, viu, meu querido Alceni? É desse jeito mesmo. Meu amigo Paulinho. Bom dia a vocês da resenha. Bom dia pra você, Paulinho. Bom dia também para o Arnaldo. O Arnaldo Pena Bastos, né? O Arnaldo Pena Bastos. Será que o Arnaldo quer falar com nós aí?
5: Alô, Theo.
1: Oi.
5: Bom dia.
1: Dia.
5: Aqui é um torcedorzão do Mac Roxo.
1: É nós.
5: Que é o Mineirense. É, vai ter algum ônibus que vai pra a torcida aí do Mecão aí disponível ou não?
1: Olha, deixa eu te falar, um abraço pra você, viu, Arnaldo? Muito obrigado pela sua participação e pela pergunta. Eu vou repassar aqui pro Lico e o Lico cobre o Mineiros todinho e o Lico irá trazer essa informação pra você aqui amanhã. O Lico te passa essa informação,
0: agora eu já
1: viu?
0: Tenho. Arnaldo, um abraço pra você. A torcida, a TAV, mas a Pavilhão, tá tentando fazer um movimento aí pra levar a galera. Você falar com eles lá da TAV, quem sabe você consegue uma passagem junto com eles.
1: É verdade, Arnaldo, mas mesmo assim participa amanhã aqui também, viu? Pra você ter mais informações dessa possível ida da torcida organizada lá pra cidade de Rio Verde. São 11h57 no finalzinho aqui. Bom dia, amigos do Resenha Esportiva. Só pra confirmar o jogo, Rio Verde Mec é no sábado ou no domingo? Meu amigo Célio Martins, o jogo era no domingo e foi transferido pra sábado. E o Lico vai falar pra você que tem só um jogo que será no domingo, né, Lico?
0: É, só o jogo do Bom Jesus que é no domingo, os outros todos no sábado. Um abraço, Célio Martins.
1: É, um abraço, Célio, um abraço pra todo mundo que está participando com a gente aí. Gente, muito obrigado pela sua audiência, Sônia Bebel. Olha, muitas pessoas que participando aqui e não dá pra gente atender, sabe por quê? Porque nós estamos em cima do horário político, né? Não tem como a gente fugir. Muito obrigado pela sua participação. Lico, um abraço pra você, muito obrigado. E que a gente possa ter uma quarta-feira boa. Parabéns, porque ontem você adivinhou que ia chover e choveu, hein?
0: Graças a Deus a chuvinha veio, né? Um abraço aí pra você, querido ouvinte, pra você que tem uma tarde.

0: Abençoada, eu volto dentro do programa do Gilmar Silva no Entardecer no Sertão com o momento do Mecão e às 19 horas com o Rancho Sertanejo. Um abraço e até lá.
1: É, um abraço pra você, gente. Muito obrigado pela audiência de vocês aqui no programa Resenha Esportiva, né? Todos nós somos sabedores que tem o horário da propaganda e não tem como fugir. Nós temos que estar muito, muito atento a isso. O Lico fica aqui todo olhando pra ver o horário da propaganda política. Muito obrigado pela confiança pra você que sempre está com a gente, que estão com a gente nas nossas transmissões. Muito obrigado por você participar com a gente aqui, porque nós fazemos por você. Nós fazemos a melhor transmissão do rádio goiano pra você que é ouvinte da 91,9, pra você que ama o esporte, pra você que gosta e ama também a 91,9, a nossa pioneira Eldorado. Que Deus possa te retribuir, que Deus possa te dar sabedoria e que tomara que venha mais chuva pra nós da maneira que foi a de hoje, viu? Muito obrigado, gente. Fiquem todos com Deus, um beijo no coração e até amanhã, se Deus quiser e Ele há de querer.

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2: 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Procura-se emprego, José Batista é solteiro, está à procura de serviço em chácaras, sítios e fazendas como caseiro. Contato 649-9929-1051. O Osmar é casado, sem filhos, procura serviços em chácaras e fazendas como caseiro. Telefone para contato 649-9965-1346. O Adson, casado sem filhos, procura serviço de caseiro em fazendas e chácaras. Telefone para contato 779-8820-1984. A Beatriz procura serviço como auxiliar geral e cuidadora de idosos. Telefone para contato 649-9629-1731. O Edivaldo é casado, sem filhos, procura serviço em chácaras e fazendas como caseiro. Possui experiência, telefone 649-9926-5604. O Vinícius é casado, tem filho, procura serviços como caseiro em chácaras e fazendas, serviços gerais. Telefone 649-9218-0812. 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Aluga-se um ponto comercial na Travessa Emas, quadra 10, lote 1, no setor Jardim dos IPs. 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
2: Olá, boa tarde. Agora São 12:32, está no ar mais uma edição do Jornal Eldorado. Hoje é quarta-feira, dia 2 de setembro de 2026. Eu sou o Carlos André, a direção executiva de Cléia Gouveia. Confira agora, no Jornal Eldorado, as principais manchetes da edição de hoje.
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2: Subsecretário da Segurança Pública de Goiás sofre parada cardíaca em Empório de Goiânia. Moradores registram chuva em Goiás. Você vai ficar sabendo aqui no seu Jornal Eldorado. Estas e outras notícias, destaques, você acompanha aqui no Jornal Eldorado, integrando mineiros, o sudoeste goiano, Goiás, o Brasil e o mundo, através da notícia.
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2: O subsecretário de Estado de Segurança Pública aqui do estado de Goiás, Gustavo Carlos Ferreira, ele sofreu um grave mal súbito e teve uma parada cardíaca na manhã desta quarta-feira, dia 2 de setembro, enquanto estava em um empório localizado em Goiânia. Ele caiu de forma repentina dentro do estabelecimento e precisou receber atendimento imediato de pessoas que estavam no local. O deputado estadual Gugu Nader estava no empório no momento da ocorrência e iniciou as manobras de reanimação cardiopulmonar após Gustavo passar mal. Conforme relatos de testemunhas, o subsecretário voltou a respirar depois das intervenções realizadas pelo parlamentar antes da chegada de atendimento especializado. O vice-prefeito de Aparecida de Goiânia, João Campos, também estava no estabelecimento quando Gustavo sofreu mal súbito. Ele acompanhou o atendimento prestado ao subsecretário durante os primeiros momentos da ocorrência, que causou preocupação entre as pessoas presentes no local. As informações sobre o quadro clínico do subsecretário ainda são preliminares. A equipe de reportagem acompanha a situação e aguarda manifestações oficiais da Secretaria de Estado de Segurança Pública e informações médicas para esclarecer o real estado de saúde de Gustavo Carlos Ferreira após a parada cardíaca. Com informações do Diário da Manhã. E olha só, moradores aqui do estado de Goiás registraram ontem, né, chuvas em diferentes cidades, em diversas regiões do estado, entre elas Goiatuba, Doverlândia, no sul e oeste goiano. As chuvas acontecem em meio às temperaturas altas aqui em Goiás, que conta com previsão de ultrapassar os 39 graus ao longo da semana. Mesmo assim, tem risco de tempestades. De acordo com os dados do Centro de Informações Meteorológicas e Hidrológicas de Goiás, CIMEGO, a cidade de Rio Verde, Quirinópolis, Santa Helena de Goiás registraram chuvas variadas de 1 a 25 milímetros. Também houve chuvas nas cidades de Jataí, Palmeiras de Goiás, Paraúna, Edeia e também na cidade aqui, né, na cidade de Mineiros ontem à noite. Com informações do G1 Goiás desta quarta, dia 2 de setembro. Agora são 12:37, meio-dia e 37. Deixa eu chamar Goiânia, nossa capital, Libório Santos. Boa tarde.
10: Muito boa tarde para você, Carlos André. Boa tarde, ouvintes do Jornal Eldorado. 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Nós estamos de volta de Goiânia com as principais notícias do dia. Começa o embargo de importações de carnes pelo mercado europeu. Motorista morre picado por abelhas depois de acidente com caminhão. Ministério Público investiga envolvimento de policiais no desvio de cargas roubadas. Eu sou Libório Santos, hoje é dia 2 de setembro, quarta-feira, e esses são os nossos destaques. Uma chuva leve atingiu Goiânia e algumas cidades do interior. Aqui na capital, rajadas de vento derrubaram árvores que provocaram danos materiais em veículos. No sudoeste, as chuvas ajudaram a apagar um incêndio numa palhada. A Comissão Europeia vai suspender a importação de carne bovina, carne de aves, ovos, mel do Brasil a partir desta quinta-feira, 3 de setembro. O motivo da suspensão são as normas sanitárias. O bloco europeu cobra garantias sobre o controle do uso de antibióticos na pecuária brasileira. Marcelo Penha, analista do IFAG, Instituto para o Fortalecimento da Agropecuária Goiana, avalia os impactos principalmente nas exportações goianas de carne de frango.
11: Goiás, ele exporta 180 mil toneladas. Isso significa mais ou menos 5% de toda a produção brasileira é exportado, né, na questão que nós chamamos específica Goiás em relação ao Brasil, e nós exportamos 5% para a Europa. Então esse impacto, eu acredito pelo número, pelo valor de 5%, ele pode ser redirecionado para outros países. Haja visto que de julho para cá, as exportações de frango ganharam um grande volume em relação ao primeiro semestre. Então, consequentemente, eu acredito que essa absorção pode acontecer frente a outros países importantes e continentes também, como o Oriente Médio e Ásia.
10: Um detalhe interessante é que também houve restrições para carne bovina no caso da China. Está sendo difícil abrir novas portas, novos mercados nessas circunstâncias?
11: A gente já tinha observado que isso poderia ser absorvido por alguns outros países, apesar que o volume é muito grande, mas lembrando também que nós estamos no ciclo pecuário de alta, onde nós temos a retenção de fêmeas. Então, consequentemente, isso tem sido melhorado bastante com o avanço que os Estados Unidos está tendo frente à nossa carne.
10: Um delegado, um escrivão e um agente da Polícia Civil foram afastados de seus cargos por um período de 90 dias por decisão da Justiça, sob suspeita de apreender e desviar cargas roubadas. O delegado era titular da Delegacia Estadual de Roubo de Cargas. Ele nega qualquer participação em irregularidades. O caso é investigado pelo Ministério Público. Uma quadrilha especializada no furto, transporte, desmanche e venda de peças de caminhonetes adulteradas foi alvo de operação da Polícia Civil. As caminhonetes eram roubadas de outros estados, desmanchadas aqui em Goiânia. Ao todo, 7 pessoas foram presas. Dois homens procurados por suspeita de participação na chacina ocorrida em Formosa, em todo de Brasília, foram presos no Rio de Janeiro. 4 pessoas morreram na chacina. Uma medida que vem sendo adotada pela Prefeitura de Goiânia pode ser adotada também por Prefeitura de Cidade do Interior, hein? Um dos problemas urbanos são os lotes baldios, onde cresce o matagal, né? Aqui na capital, a Prefeitura está promovendo a roçagem e vai mandar a conta para o proprietário no talão do ITU. Dois jovens morreram na BR-414 em Cocalzinho de Goiás, quando os carros que dirigiam bateram de frente. Os dois frequentavam a mesma igreja. O motorista de um caminhão, 50 anos, morreu após ser atacado por abelhas depois que a carreta em que estava saiu da pista e tombou na GO-463 em São Domingos, no nordeste de Goiás. Segundo a polícia científica, o médico legista identificou mais de 400 ferroadas no corpo da vítima. A causa da morte foi registrada como sendo choque anafilático. Na Assembleia Legislativa, continua em plena atividade a Frente Parlamentar em Defesa da Universidade Estadual de Goiás. Ela tem como presidente o deputado Antônio Gomilho, qual destaca importantes vitórias na luta pela valorização da universidade.
12: Olha, primeiro que a UEG é uma pauta principal hoje, uma pauta prioritária nossa hoje dentro da Assembleia Legislativa, para que a gente possa debater e não deixe esse assunto passar muitas vezes desapercebido. Nós temos aí a preocupação do fortalecimento da Universidade Pública de Goiás, a UEG, desde a questão do orçamento, ou seja, nós temos nesses últimos anos aumentado o orçamento dentro da UEG, nós saímos aí de um patamar de 300 milhões e hoje nós temos aí basicamente 530, 540 milhões investidos dentro da UEG. Estamos lutando para poder melhorar esse orçamento, para poder voltar aos 2% dentro da Constituição Estadual, que daria aí mais de 1 bilhão de reais para a UEG dentro do ano. Então essa é uma luta nossa aqui, mas já tivemos algumas vitórias. Outra vitória que nós obtivemos foi o plano de carreira dos professores dos últimos 2 anos, nós conseguimos aprovar.
10: Eram essas as informações de hoje de Goiânia, informou Libório Santos.
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2: Agora são 12 horas 42 minutos. Em seguida, vamos com o Agro Leonardo Freitas. Os seus comentários desta quarta-feira.
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13: Olá, meus amigos. Aqui é Leonardo Freitas. Já estamos de volta. O mês de agosto encerra-se com previsões meteorológicas preocupantes para a região sul do país, em especial no Rio Grande do Sul. Uma junção de ventos úmidos amazônicos baixa pressão e frente fria causará acumulados de 100 a 200 milímetros de chuva. Regiões vulneráveis, como os vales do Taquari e do Caí, estão sob risco iminente de novos transbordamentos de rios. O excesso de água compromete os trabalhos nas culturas de inverno e paralisa o plantio do milho da primeira safra. Enquanto o sul enfrenta temporais, a região central do Brasil lida com temperaturas severas que superam os 40 graus. Mato Grosso, Goiás, Tocantins e o interior do Mato Piba apresentam níveis extremamente elevados para focos de incêndio. Dados mostram que a incidência do fogo na temporada supera significativamente os registros do mesmo período anterior. Produtores precisam redobrar a atenção entre 13 horas e 15 horas, horário crítico para a propagação de incêndios no campo. No Ano Internacional da Mulher Agricultura, o Rio Grande do Sul registrou mais de 28 mil casos de agressão em 6 meses. Entidades apontam a subnotificação como entrave, pois faltam estatísticas específicas às vítimas do meio rural. O isolamento geográfico, a dependência financeira e o difícil acesso a delegacias agravam a vulnerabilidade da mulher. Instituições como a Emater e a FETAG trabalham oferecendo acolhimento, orientação e capacitação para romper o ciclo. Pancadas atípicas de chuva atrasaram a colheita em diversas lavouras. No algodão, a umidade provoca perda de brilho da pluma, desvalorização comercial e rebrota indesejada na planta. A necessidade de reaplicações de defensivos gera custos extras, que chegam a R$ 15,00 por hectare aos cafeicultores e algodoeiros. Em algumas propriedades afetadas, as perdas registradas variam entre 5 e 15 arrobas por hectare semeado. Eu estava acompanhando a 7ª edição do Prêmio Mulheres do Agro, promovido pela Bayer e a BAG. Homenageou 10 produtoras e pesquisadoras. As iniciativas reconhecidas destacam avanços na gestão consciente, adoção de inovação técnica e sustentabilidade. Entre as vencedoras está a pesquisadora Érica Valente, por estudos com micro-organismos para a regeneração do solo. O evento fortalece essa liderança feminina e demonstra o impacto direto dos trabalhos das mulheres na evolução do agro.
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2: Agora são 12 horas 45 minutos, meio-dia e 45. Nosso próximo assunto. Vamos falar sobre economia, trabalho, né? O nosso país. Você sabia que o Brasil pode levar até 30 anos para compensar redução da jornada para 40 horas semanais? É isso mesmo. Quem tem mais detalhes, mais informações na reportagem de Paloma Custódio.
15: O Brasil pode levar de 17 a 30 anos para acumular o ganho de produtividade necessário para compensar uma eventual redução da jornada de trabalho para 40 horas semanais. A estimativa é da Confederação Nacional da Indústria, a CNI. A projeção considera um cenário em que as empresas mantêm os empregos e os salários e absorvem a redução das horas trabalhadas sem diminuir a remuneração. Nesse cenário, o total de horas trabalhadas cairia cerca de 7,8%, enquanto a produtividade por hora precisaria aumentar até 8,5% para compensar a redução. O presidente da CNI, Ricardo Alban, defende que a discussão sobre a redução da jornada para 40 horas semanais, associada ao fim da escala 6x1, seja feita sem a influência do calendário eleitoral.
16: Os senadores, assim como foram os deputados, é muito difícil para eles tomarem decisões racionais, decisões equilibradas, com a motivação eleitoral. Isso não vai ser prudente nem bom para o país no médio e longo prazo. Então venho aqui, mais uma vez, reiterar esse apelo que deixamos essa discussão da escala e da jornada de trabalho pós-eleições, para que possamos fazer de forma responsável e garanto, o setor produtivo não fugirá dessa mesa.
15: Alban afirma que, embora milhões de trabalhadores possam ser diretamente beneficiados pela redução da jornada, os efeitos econômicos poderiam atingir toda a população.
16: Nós temos cerca de 14, 15 milhões de brasileiros, trabalhadores e trabalhadoras, que poderão ser impactados beneficialmente para essa redução da jornada ou mudança de escala. Mas são 10% da população, cerca de 12, 14% da população. Toda a população vai pagar com o aumento do custo de vida, quer seja de serviços, quer seja de produtos.
15: Segundo o levantamento da CNI, a jornada de trabalho aparece em mais de 80% dos acordos e convenções coletivas analisados. Do total, cerca de 62% tratam diretamente da distribuição do tempo de trabalho, como horas extras, compensação, carga horária, intervalos, descansos, turnos, domingos e feriados. Outros 31% abordam os efeitos da jornada sobre diferentes condições de trabalho, incluindo adicional noturno, vale-transporte, participação nos lucros e resultados, entre outros benefícios. Para a CNI, os dados mostram que a negociação coletiva não trata apenas da duração da jornada, mas também da forma como o tempo de trabalho é organizado e de seus impactos sobre outras condições e direitos negociados. O levantamento completo está disponível no site portaldaindustria.com.br. Reportagem Paloma Custódio.
2: Agora são 12 horas 48 minutos, meio-dia e 48. Em seguida, o destaque aqui no seu Jornal Eldorado.

0: para os destaques aqui em Goiás, locomotiva colorada embala na Série B. O Vila Nova, né, chega a 41,9% de chance de acesso direto à Série A do Campeonato Brasileiro. Vila Nova chega à vice-liderança com 44 pontos, apenas um atrás do Juventude, e vê aumentar nessa projeção de acesso à Série A para 2027. A locomotiva colorada vive um momento de afirmação na Série B do Campeonato Brasileiro. Depois de vencer o Ceará por 2-0 no domingo no Oba, o Vila Nova chegou aos 44 pontos e assumiu a vice-liderança, ficando atrás apenas do Juventude, que soma 45. A vitória também melhorou a projeção matemática da equipe na luta pelo acesso à Série A para 2027. Na atualização mais recente, informada pela Universidade Federal de Minas Gerais, UFMG, o Vila Nova passou a ter 41,9% de probabilidade de conquistar uma das duas vagas diretas para o acesso. No levantamento de 20 de agosto, essa possibilidade era de 35%. A equipe também aparece com 44,7% de chance de terminar entre os seis primeiros e também, né, aquela disputa dos playoffs. A evolução ocorre justamente em um momento em que o time colorado conseguiu se colocar novamente entre os principais candidatos ao acesso. Com 25 partidas disputadas, o Vila Nova soma 13 vitórias, 5 empates e 7 derrotas, além de 37 gols marcados e 25 sofridos, com saldo positivo de 12, aproveitamento de 58%. Destaque na sequência: eleições 2026. Saiba como o eleitor pode fiscalizar a campanha e denunciar irregularidades nas eleições deste ano, não é isso? Bianca Mingotti na reportagem.
1: Começa hoje o prazo para micro e pequenas empresas pedirem.
0: Bom, essa aqui nós já ouvimos, né? Vamos na sequência com a Bianca Mingotti. Agora sim, ela fala exatamente sobre, né, esse prazo aí das eleições 2026. Né, para que você possa fiscalizar, né? Ou seja, como o eleitor pode fiscalizar a campanha e denunciar irregularidades.
2: Os eleitores podem ajudar a fiscalizar as eleições 2026 e denunciar possíveis irregularidades durante a campanha. Entre os mecanismos disponíveis estão o aplicativo Pardal da Justiça Eleitoral e o Sistema de Alertas de Desinformação Eleitoral, o SEAD. O Pardal permite denunciar pelo celular situações como compra de votos, uso indevido da máquina pública e propaganda irregular. É possível anexar fotos, vídeos, áudios e links que ajudem a comprovar as possíveis irregularidades. O aplicativo é gratuito e está disponível na Google Play e na Apple Store. Para registrar a denúncia, o cidadão precisa se identificar pelo e-título ou pela plataforma gov.br, e a identidade do denunciante é mantida em sigilo. O eleitor também pode acompanhar as prestações de contas dos candidatos pelo sistema Divulga Candi do Tribunal Superior Eleitoral. Já casos de desinformação sobre as eleições, uso irregular de inteligência artificial e disparos em massa de mensagens podem ser comunicados ao SEAD. O Manual do Eleitor do TSE também orienta sobre a possibilidade de denunciar casos de inelegibilidade à Justiça Eleitoral e acompanhar as auditorias realizadas nas urnas eletrônicas. Além disso, durante a votação, os tribunais regionais eleitorais realizam, por amostragem, testes de integridade das urnas. Os procedimentos são públicos e podem ser acompanhados pelos interessados. Mais detalhes sobre o Manual do Eleitor podem ser acessados por meio do site do TSE em www.tse.jus.br ou em brasil61.com. Reportagem Bianca Mingotti.
0: São 12 horas 53 minutos, meio-dia e 53. Seguimos com mais notícias, ainda no tema eleições 2026, né? Esse ano a gente falando bastante, né? Até porque estamos, claro, aí no período eleitoral. As atribuições de senadores e deputados. Você sabe, tem alguma dúvida? O destaque na sequência, Bianca Mingotti de volta na

0: Estado, cada Estado e o Distrito Federal têm 3 representantes. O mandato dos senadores dura 8 anos. Nas eleições de 2026, serão renovadas 54 das 81 cadeiras da Casa. Por isso, cada eleitor poderá votar em 2 candidatos ao Senado. Entre as atribuições dos senadores estão representar os Estados, elaborar leis e fiscalizar o Poder Executivo Federal. O Senado também tem funções exclusivas, como aprovar indicações do presidente da República para determinados cargos, a exemplo de ministros do Supremo Tribunal Federal e dirigentes do Banco Central. Já os deputados federais representam a população dos estados e do Distrito Federal no Congresso. São eles que discutem e votam projetos de lei, emendas à Constituição e outras propostas de interesse nacional. Os 513 deputados federais também participam da aprovação do orçamento da União e fiscalizam a aplicação dos recursos públicos e os atos do Executivo Federal. Nos estados, os deputados estaduais representam a população nas assembleias legislativas e atuam com a elaboração de leis de competência estadual, fiscalizam os governadores e participam da discussão e aprovação do orçamento de cada estado. No Distrito Federal, a função é exercida pelos deputados distritais. Os representantes do Legislativo, senadores e deputados, têm participação direta na elaboração das leis, na fiscalização dos governos e nas decisões sobre os recursos públicos. Com informações da Agência Brasil, Bianca Mingotti.
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2: Agora são 12 horas e 57 minutos. Hoje é quarta-feira, dia 2 de setembro do ano 2026. Este foi o seu Jornal Eldorado. Eu sou o Carlos André. A direção executiva, Cléia Gouveia. 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

0: 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Tá aí os nossos oferecimentos do nosso programa Tarde Total. E vamos ver quem passou aqui no nosso canal interativo? Quem tá participando com a gente? A Guida tá participando, tá com a gente no setor Buena Vista. Tá desejando uma tarde abençoada. Muito obrigada pelo seu carinho. Ela está na sintonia da melhor, da 91,9 FM, a pioneira de mineiros, sempre ao seu lado. Abraço pra você, Guida. Valeu pela participação, viu? Também vou mandar meu boa tarde pra Sônia. Tá na sintonia, tá participando. Seja bem-vinda. Vamos curtindo música? Agora quem canta é Israel Rodolfo. Hoje não. A sequência também tem Bruno Rosa e Murilo Ruf, Atriz Demais.
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5: Muito bem, no seu rádio, 13 horas e 39 minutos. 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
2: Muito bem, no seu rádio, 13h44, vamos pro nosso canal interativo com as nossas participações. Vou mandar meu boa tarde pro Cleiton, tá na sintonia, quem também tá com a gente. O Hélio tá participando, mandou mensagem aqui no nosso canal interativo e também tá pedindo música. Mandou boa tarde, Franciele. Ah, ele tá ouvindo o nosso programa lá no setor Divino Espírito Santo e pediu uma música de Amado Batista. Eu escolhi Se Não For Por Amor, tá bom, Hélio? Já tá na sequência. Valeu pela participação. Quem também tá com a gente é o Francisco, tá participando aqui no nosso canal interativo e mandou um áudio. Fala comigo, Francisco, boa tarde.
3: Boa tarde, Franciele. É o Francisco Fazenda São José. Queria ouvir a música do Zé de Camargo e Luciano, Irmão da Lua, Amigo das Estrelas. Porque estou apaixonado demais por alguém especial aí, Mineiro.
2: Olha só!
3: Pense na menina linda, ela mora aí naquele bairro do Mineiros, próximo dos outros setores. Falei seu endereço. E vamos que vamos, né?
2: Simbora, Francisco. Valeu pela participação, viu? E segura o coração, porque você pediu e vai ouvir.

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2: Muito bem, no seu rádio, 14 horas e 3 minutos. 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

0: Muito bem, beleza? 14 horas e 15 minutos. 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No seu rádio, 14 horas e 16 minutos. E vamos para o nosso canal interativo com as nossas participações. Vamos ver quem tá com a gente. O Lindomar Oliveira tá na sintonia, tá participando, mandou um áudio. Boa tarde, Lindomar, seja bem-vindo. Quem também tá com a gente é o Maílson, tá na sintonia. Tô de carona com o Maílson, vamos juntos. Também vai meu boa tarde pro Jean. O Jean Carlos tá na sintonia e tá pedindo música Palavras com Chitãozinho e Chororó. Eu vou colocar na sequência, tá bom? Valeu pela participação. Quem também tá com a gente é o Valdivino Nogueira. Boa tarde, Valdivino. Fala comigo.
1: Boa tarde, minha amiga Franciele, a melhor locutora de Mineiros e região. Aqui é o Valdivino Nogueira. Tamo por cá. Boa tarde a todos os ouvintes.
0: Boa tarde.
1: Pioneira, né? Tá por cá, bairro 31 de outubro, mas ouvindo a melhor, com a melhor locutora, né?
0: Bom demais. Ô, Flá,
1: toca pra mim aí a música de Nando Moreno, com participação de Rio Negro Solimões, Chapeludo. E desde já uma ótima tarde pra você e todos os ouvintes.
0: Quarto,
1: né,
0: Vê?
1: Quarto. Uma ótima tarde, quarta-feira a todos. 91 tarde, quarta-feira abençoada por Deus. Vamos que vamos. E manda um alôzão à minha Beatriz Moreira. E é isso aí. Tchau, obrigado!
0: Falou, Valdivino, valeu pela participação, viu? Então vamos aí atendendo os nossos pedidos musicais, 14 horas e 18 minutos.

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0: Muito bem, beleza. No seu rádio, 14 horas e 36 minutos. Você acabou de ouvir a música de Paula Fernandes pra você, que foi especialmente aí pro Catarino, tá na sintonia, tá participando aqui com a gente e pediu música de Paula Fernandes. Abraço pra você, Catarino. Valeu pela participação, viu? Ah, quem também tá com a gente é o Maílson, tá na sintonia. Ele pediu uma música de Chico Rei Paraná. Eu vou colocar na sequência pra você, tá bom, Maílson? Valeu pela participação. Quem também tá participando com a gente é o Lindomar Oliveira, tá participando, e ele pediu música de Leonardo, Pense em Mim. Coloquei na sequência, Lindomar, valeu pela participação. Ó, quem também tá com a gente é o Jodimar, tá participando. Boa tarde, Jodimar, fala comigo.
1: Boa tarde, Franciele. Franciele, hoje, se você puder, passa pra nós aí, Eduardo Costa. Os corações não são iguais. E eu mando pra todo mundo aí da construção civil. Meus parceiros do dia a dia aí, que tá na luta.
0: Beleza.
1: Graças a Deus, firme e forte. Um abraço aí pra você, pra todos os seus ouvintes aí.
0: Obrigada. Vou colocar na sequência, tá bom? Só não encontrei na voz de Eduardo Costa. Encontrei na voz de Roupa Nova. Já está na sequência. Vou mandar meu boa tarde também pro Marcelo, tá na sintonia, tá participando. Mandou boa tarde também, tá pedindo música de Jorge Mateus. Quem também tá com a gente é o Renato, também tá participando, tá mandando boa tarde. E também tá pedindo música, Dona Onça. Vou colocar na sequência, tá bom? Valeu pela participação.

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2: Muito bem, no seu rádio, 14 horas e 45 minutos. 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
0: Nota de falecimento. A funerária Santa Rita de Cássia, Real Pax e familiares comunicam com pesar o falecimento de Pedro Henrique Oliveira Freitas. O corpo está sendo velado no Memorial Real Pax, Sala 3. O sepultamento será realizado às 15h30 no Cemitério Parque Municipal de Mineiros, Goiás. A família enlutada agradece as manifestações de apreço e afeto. Com pesar, comunicamos o falecimento de Pedro Henrique Oliveira Freitas, conhecido como neta da dona Marlene dos Santos, Isabel, filho da finada Fabiana e do Teovaldo Nenzinho.
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0: Você sabia que o Catarino tá na escuta aí, meu amigo Catarino, é o cara mais apaixonado da rua da Serraria?
1: Rapaz, tô sabendo disso agora, viu, Carlinhos? Bom saber! Abraço pra você! Quem mais tá com a gente? Ó, Lindomar tá participando aqui no nosso canal interativo, compartilhou uma foto aqui comigo. Abraço, Lindomar, tamo juntos! Vamos ver quem mais tá com a gente? A Fernanda tá participando, tá mandando boa tarde também, tá pedindo música, pediu música de Marília Tavares, celular 2. Eu não vou conseguir atender todos os pedidos musicais, tá bom, gente? Porque pontualmente às 15 horas vamos com a nossa consagração. Faltando apenas 4 minutos para as 15 horas, o nosso programa Tarde Total vai ficando por aqui. Já desejo a todos um excelente finzinho de tarde. Nosso encontro fica marcado amanhã, a partir das 13 horas, se assim Papai do Céu nos permitir. Então, um grande abraço, um grande beijo. Fui!

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2: Olá, começando a festa sertaneja na tarde de quarta-feira, coração da semana, 2 de setembro.

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3: Nota de falecimento. A funerária Santa Rita de Cássia, Helpax e familiares comunicam com pesar o falecimento de Pedro Henrique Oliveira Freitas. O corpo está sendo velado no Memorial Helpax, Sala 3. O sepultamento será hoje às 15h30 no Cemitério Parque Municipal de Mineiros. A família enlutada agradece as manifestações de apreço e afeto. Com pesar, comunicamos o falecimento de Pedro Henrique Oliveira Freitas, conhecido neto da dona Marlene do Santa Isabel, filho da finada Fabiana e do Teovaldo Nenzinho.
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0: Zezé de Camargo e Luciano, cantando no entardecer no sertão. E moda apaixonada, hein? Vamos nessa moda andorinha machucada. Ando falando. Agora falando dos oferecimentos do programa Entardecer no Sertão. 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
1: Deixa eu mandar aqui, boa tarde, pessoal que tá participando do programa. Deixa eu mandar um boa tarde aqui pro Paulo César. Ô Paulo César, como é que você tá? Boa tarde, tudo bem com você? Paulo César, fala comigo.
2: Boa tarde, guerreiro. Estamos aqui na escuta do seu programa e gostaria de ouvir a música A Curva, com Renan e Raí. E ofereço aqui pro meu amigo Maxwell, que nós está na construção. E para todos que gostarem do modão. Um abraço.
1: Tenho da sintonia. É o Paulo César e o Maxwell. Paulo César, eu não encontrei essa música aqui no momento, mas eu vou tocar outra do Renan e Raí, tá? Tá no jeito aqui, Ave Ferida. Vou tocar essa moda já. Deixa eu mandar uma boa tarde também pra Emanuele Oliveira. Boa tarde pra você, Emanuele. Neilton Barbosa curtindo o programa também. O Anderson tá falando de uma... Toca uma moda pra gente aí, tamo curtindo o programa aqui no Mutirão 3. Aqui é o Anderson, toca aí um René Ronaldo pra curtir nessa tarde de quarta-feira. Vamos trazer quem pra cantar qual música aí com o René Ronaldo, hein? Vai ser...

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4: Bora de bora, vamos trazer a Maida e Maísa, ainda queima a esperança.

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4: Mandando abraço.
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4: Vou programar um sertanejão de tudo. Mandando abraço aqui para Josefa Pereira. Boa tarde para você, Josefa. Também a... o Renner. Boa tarde para você, Renner. A Maria, lá do Perobeiras, participando também, dizendo Gilmar Silva, que é a Maria do Jardim das Perobeiras. Quero ouvir Folha Seca com o Amado Batista, no Entardecer no Sertão.

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1: Essa moça é pra casar.
2: Vocês estão falando besteira.

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0: trabalha como cuidadora de idosos. Telefone para contato 64 996 29 17 31. O Edivaldo é casado, não tem filhos, está à procura de trabalho em chácaras, fazendas, trabalha como caseiro. Ele possui experiência. O telefone 64 999 26 5604. Jefferson Alves está à procura de trabalho como um servente de pedreiro. Ele possui experiência. Telefone para contato 64 999 81 84 77. José Batista é solteiro, está à procura de trabalho com serviços em chácaras, sítios, fazendas, trabalha como caseiro. Telefone 64 999 29 1051. Lindomar, casado, não tem filhos, está à procura de trabalho em chácaras, fazendas, trabalha como caseiro. Telefone para contato 64 996 55 86 60. E agora trazendo a sessão vagas de emprego, olha, atenção, procura-se pessoas para trabalhar de diarista, de diária, né? Trabalhar com diária de serviços gerais em fazendas. Procura-se pessoas para trabalhar de diária de serviços gerais em fazendas. Telefone aí para falar com o Cleiton, 64 999 11 51 21. E agora a hora do recado, trazendo a sessão de utilidade pública. Foi deixado aqui na recepção da Rádio Eldorado uma carteira, ela é de cor marrom, em documentos em nome de Eliabe Muniz Costa. Interessado pode estar procurando aqui na rádio em horário comercial. Olha, foi perdida uma CNH em nome de José Vicente da Silva. Quem encontrou, vier a encontrar, pode estar entrando em contato no telefone 64 999 94 6164. Hora do recado, com a sessão de compra-se, vende-se, aluga-se ou troca-se. Olha, vende-se uma excelente área com mais de um fluxo, visibilidade e localização. Perfeito para quem busca investir com segurança e alta rentabilidade. Ideal para empreendimentos comerciais, industriais ou residenciais. Terreno amplo e estratégico. Fácil acesso e grande movimento diário. Potencial para construção de galpões, loteamentos, supermercados, postos, centros comerciais e muito mais. Para mais informações, o WhatsApp é o 64 996 99 7708. Hora do recado, que volta amanhã na primeira edição, a partir do meio-dia. 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
1: Olha o entardecer no sertão, agora são 17 horas e 6 minutos. 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
0: Eita.

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2: 17:27.
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4: Hora certa, agora 17:48.
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0: 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Um abraço, Gilmar. Um abraço aí todos os ouvintes do Entardecer no Sertão.
1: Muito bem. Valeu, Lico. Obrigado pelas informações. Trazendo informações pra gente diretamente do estádio de Lom Flores, falando do Mecão. No Momento do Mecão, aqui na sua 91,9 FM.
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1: Boa noite, amigos ouvintes da Rádio Eldorado. São 18 horas, momento da Ave Maria. Pedimos licença para entrar no recinto do seu lar, do seu estabelecimento comercial, no seu carro, na sua fazenda, pela internet, onde você estiver, para orarmos juntos, agradecendo ao Senhor por mais um dia que termina. Hoje vamos refletir sobre o Evangelho de Lucas, capítulo 4, versículos 31 a 37. Naquele tempo, Jesus desceu a Cafarnaum, cidade da Galileia, e aí ensinava aos sábados. As pessoas ficaram admiradas com o seu ensinamento, porque Jesus falava com autoridade. Na sinagoga, havia um homem possuído pelo espírito de um demônio impuro, que gritou em alta voz: "O que queres de nós, Jesus Nazareno? Viestes para nos destruir? Eu sei quem tu és. Tu és o Santo de Deus." Jesus o ameaçou, dizendo: "Cala-te e sai dele." Então o demônio lançou o homem no chão, saiu dele e não lhe fez mal nenhum. O espanto se apossou de todos eles e comentavam entre si: "Que palavra é essa? Ele manda nos espíritos impuros com autoridade e poder, e eles saem." E a fama de Jesus espalhava em todos os lugares da redondeza. Palavra da salvação. Glória a vós, Senhor.
2: O anjo do Senhor anunciou a Maria e ela concebeu do Espírito Santo. Ave Maria, cheia de graça, o Senhor é convosco. Bendita sois vós entre as mulheres, bendito é o fruto do vosso ventre, Jesus. Santa Maria, Mãe de Deus, rogai por nós, pecadores, agora e na hora de nossa morte. Amém. Eis aqui a serva do Senhor, faça-se em mim segundo a vossa palavra. Ave Maria, cheia de graça, o Senhor é convosco. Bendita sois vós entre as mulheres, bendito é o fruto do vosso ventre, Jesus. Santa Maria, Mãe de Deus, rogai por nós, pecadores, agora e na hora de nossa morte. Amém. E o Verbo se fez carne e habitou entre nós. Ave Maria, cheia de graça, o Senhor é convosco. Bendita sois vós entre as mulheres, bendito é o fruto do vosso ventre, Jesus. Santa Maria, Mãe de Deus, rogai por nós, pecadores, agora e na hora de nossa morte. Amém. Rogai por nós, Santa Mãe de Deus, para que sejamos dignos das promessas de Cristo para sempre. Oremos. Infundi, Senhor, nós vos rogamos a vossa graça em nossos corações, para que nós, conhecendo pela anunciação do anjo a encarnação de Jesus Cristo, vosso Filho, por sua paixão e morte de cruz, cheguemos à glória da ressurreição. Pelo mesmo Cristo, nosso Senhor. Amém.

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1: Programão Entardecer no Sertão, informando a hora certa, são 18 horas e 9 minutos. Excelente início de noite de quarta-feira, 2 de setembro, ano 2026. Temperatura em Mineiros marcando 29 graus. Por aqui diretamente do estúdio, Helena Paniago, Gilmar Silva te fazendo companhia. Programão Entardecer no Sertão, hein? Deixa eu mandar um abraço, pessoal, participando aqui do programa. Deixa eu mandar uma boa noite aqui pro o Valdir Moraes, setor Leontina, na Borracharia. Tudo de bom pra você, Valdir. Também o Cláudio Alves curtindo o programa. Fala comigo, Cláudio.
2: Tudo passivo, tudo bem? Boa noite, sucesso. Da 91,9, eu quero ver pra utilizar Bruno Marrone. Se tiver coragem de jogar fora, só tá vendo, se bora. Faz o chão arrepiar. Obrigado, tchau. Boa noite.
1: Valeu, abração, Cláudio. Deixa eu mandar um abraço também aqui, ó. Curtindo o programa, participando do Fabrício Baianinho, pedindo pra ouvir a moda do Jads e Jadson. Alô, já, o Fabrício Baianinho, e essa do Jads e Jadson aí? Como é que é essa moda aí?
3: Tá de vocês. Toca uma moda pra nós aí. É divino, do Jadson e Jadson. Oferece aí pra essa coisa linda que você fala aí, o Fabrício Baianinho, Maria Aurora, Joaquim Costa, Luciana, Diego Creus, Arthur, Miguel, Queto, Jim, e a todos vocês aí, e aos ouvintes, em especial aos flamenguistas, que hoje também, tá, Mengão. Toca essa aí pra nós, e todo mundo dá um resto de noite abençoado.

0: Parabéns, dirigindo, cantando por aqui no Entendecer no Sertão, o troféu de do modão para sacudir o seu início de noite de quarta-feira. Também passou por aqui o João Mulato e Douradinho na Barra do Leão, a quase 100 por hora do João Mineiro e Marciano. Aliás, foi o Mariano, né? Quem mais? Jaine, dia de formatura. E agora vem mais modão por cá, fi.
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0: 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Vamos mandar um abração aqui, vamos mandar uma boa noite. Quem tá passando por aqui, o Claudeir Pina. Alô, Claudeir, como é que você tá? Fala comigo, boa noite.
2: Boa tarde, meu amigo Gilmar Silva.
0: Você tá bom?
2: Claudeir Pina, na fazenda Nossa Aparecida, Ribeirão de Ferro. Hein, Gilmar Silva, queria ouvir um modão aí. Peraí, agora passou na cabeça aqui, mas agora eu vou lembrar agora.
0: Então lembre.
2: Eduardo Costa, 10 mandamentos do amor.
0: Ah, sim.
2: Manda lá na Baixadinha pro Tatuzinho, meu irmão, toda a minha família e pro meu amigão lá, Sivaldo, gente boa, que não pede programa da Eldorado. E pro Primão Borolo, e pra todos da rádio, quem gostar da música, e dá-lhe mecão.
0: Opa, valeu, abração. Claudeir Pina. Vamos dar um abraço também aqui pro Valdevino Nogueira, que tá curtindo o programa. Valdevino, fala com nós.
3: Boa tarde, Gilmar Silva. Tá boa bom. Tarde a todos os ouvintes da Pioneira de Mineiros, Rádio Dourado FM. Gilmar Silva, aqui é Valdevino Nogueira, estamos por cá, bairro 31 de outubro, ouvindo a melhor, a Pioneira, Dourado FM. Ô, Gilmar Silva, toca pra mim aí a música do Leandro Leonardo, Cheiro de Amaçã. Desde já uma ótima noite pra vocês, todos os ouvintes, quarto, né? Vamos que vamos, tchau, obrigado. Ah, manda um alôzão lá pra Tia Alzira. Alziron, lá no Parque São José, popularmente falando, nas casinhas amarelas. Manda um alô pra todos lá que estiver na audiência lá nas casinhas amarelas lá. Manda um alô pra Beatriz Moreira também, lá na Baixadinha, bairro de Vindo Espírito Santo. É isso aí, meu amigo. Tchau, obrigado. Vamos que vamos.
0: Vamos que vamos. Quarto, filho. Manda um abração também lá no Mato Grosso, lá em Querência. Wander Barbosa participando conosco, dizendo: Gilmar Silva, toca o modão aí. E oferece pra aquela galera animada do grupo Córrego da Porteira. O pessoal tá curtindo o programa também. Show de bola. Abração, Wander. Tudo de bom. Excelente noite aí, de excelente início de noite, quarta-feira. Tudo de bom. Vamos mandar um abração também pro Divino. Alô, Divino. Como é que você tá? Fala comigo, Divino.
4: Ô, Gilmar Silva, faça uma música da Roberta Miranda. Uma música bonita dela aí pra nós, por favor, tá bom? Muito obrigado.

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1: É o Entardecer no Sertão, chegando no finalzinho do programa. Na sequência vem Rancho Sertanejo com Luiz Carlos Lico. E agradecendo pelo carinho da sintonia, pelas participações. Amanhã estarei de volta, assim se Deus permitir, a partir das 15 horas, com mais um Entardecer no Sertão. Eu te espero. Pra você, excelente noite, quarta-feira. Fique com Deus. Tchau.

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Traz para você levando o Rancho Sertanejo de carona no seu carro, no seu caminhão, que você tem, o seu destino seja, que você tenha paz e segurança até o seu destino. Um abraço aí para você também, que na cidade circunvizinha, aqui também quem está aí no aplicativo da 91,9, um abraço para você. Você sabe que a Eldorado está onde você quiser. A 90 tem dias que continuar parece difícil, mas um dia difícil não é o fim da sua história. Se hoje estiver pesado, não tente carregar tudo sozinho. Agarre-se a Deus e dê só o próximo passo. Ele ainda tem caminhos, encontros e motivos para você viver. Não desista hoje. Ainda há vida pela frente e Deus continua com você. Esta é a mensagem aqui do Luiz Carlos Leque e também aqui do Rancho Sertanejo.

0: É o Rancho Sertanejo, o seu, o meu, o nosso rancho de todos os dias. É aqui a boa música mora, aqui é o Rancho Sertanejo. Agora queria mandar um abração para Lindaura. Boa noite, Lindaura. Obrigado pela sua sintonia, pela sua audiência, tá bom? Obrigado aí, minha querida. Agora vamos falar com Silomar, rapaz. Silomar agora tá morando aqui na cidade de Mineiros. Ele mora lá no Nossa Senhora Aparecida. Vamos falar com ele. Silomar, boa noite.
1: Boa noite, meu amigo Lico.
0: Noite.
1: Aqui é o Silomar de Nossa Senhora Aparecida. Morava no Morro Vermelho. É, manda uma musga pra mim das Irmãs Freitas, copo de cerveja. E ofereço pros barres de Mineiros todinho. Uma boa noite, que o seu programa pra mim é o melhor que existe na raiga. Uma boa noite, fica com Deus.
0: Ô, Silomar, muito obrigado pelas palavras, meu querido. Um abraço pra você, obrigado. Fico muito feliz que você gosta. É assim, fico muito feliz de você. A Mara aí tá sempre ajudando a fazer o programa Rancho Sertanejo. Ô, Mara, um abração pra você, Silomar. Agora ia chegar pra você, tá bom? Um abração, meu querido. Agora vamos falar com o Luiz Antônio. Luiz Antônio, boa noite. Boa noite, Lico. Quero a música Tentei Te Esquecer. O Daí José... Tentei Te Esquecer, vou ver se eu tenho ela aqui na programação, meu filho, vamos ver aqui. Tentei te esquecer. Eu tô que nem soletrando aqui, que nem eu tava estudando lá no prezinho, né? Vamos ver aqui se tem, meu filho. Tentei te esquecer. Eu vou ver aqui, meu querido. Assim, se não tiver, a gente vai arrumar qualquer coisa pra você, tá bom? Um abraço, obrigado pela sintonia, pela audiência. Agora eu vou falar com Claudeí Pina. Claudeí, boa noite, fala comigo.
2: Boa noite, meu amigo Luiz Carolico. Aqui é o Claudio Pina, na Fazenda Senhora Aparecida, no Ribeirão do Ferro. Queria ouvir um modão aí, bonito, chonado, Liu e Léo, boiadeiro errante. Oferecer para minha esposa Silvana, meus dois filhos, Mike e Micael, meus três netos, Estauane, João Luque e João Pedro, para o meu primo Amborolo e para o meu amigão lá embaixo na Baixadinha, Sivaldo, filho do Valico, e o Tatuzinho Pina, e para todos da rádio, e quem gostar da música, dá-lhe mecão, tchau, obrigado.
0: Opa, tchau, obrigado, né? Obrigado aí pela sintonia, pela audiência, então vamos de música. Copo de cerveja, Irmãs Freitas, lá pro Silomar. Agora eu vou colocar a música aqui do Claudio Pini e também a música aí do nosso querido Luiz Antônio, tá bom? Um abraço, bolos!

Agora 19 horas e 12 minutos, Luiz Antônio. Não encontrei aí com o Daí José, encontrei com Mato Grosso e Matias. Tentei te esquecer, pode ser? Um abraço aí pra você, Luiz Antônio. E lá pro Claudio Eipina, boiadeira errante com o Linho Léo. Boa noite, boa noite.

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2: 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Agora o Rancho Sertanejo vai até a cidade de Primavera do Leste, lá no Mato Grosso, fala lá com o Arno. Boa noite, Ali. Como é que você tá? Tudo na paz por aí? Boa noite, Luiz Caslico. Aqui é o Arno Luiz, de Primavera do Leste, Mato Grosso. Quero pedir a música Morango do Nordeste. Fala pro Ander Barbosa que eu tô esperando ele aqui em Primavera, para comer esse negócio mais ou menos desse jeito, rapaz. O Ander, um abraço para você. Moço, é uma churrasqueira aqui com tanto espeto de carne, menino, que eu vou te falar, da água na boca. Ei, o Arno, esse gaúcho sabe fazer um churrasco, né? Ei, deve estar maravilhoso. Ô, Arno, um abraço para você, obrigado pela sua sintonia, tá bom? Um abração, agorinha chega essa música aí para você, tá bom? Ô, Arno, boa noite, obrigado pela sua audiência, tá bom? Agora eu vou falar com o senhor Manuel, lá do setor Bairro Popular. Fala com nós, senhor Manuel.
3: Boa noite, meu Ali. Amigo Lico,
2: isso.
3: Eu tô perdendo o nome, porque tá. Eu era fã do... Nossa amiga... Nós tínhamos uma galera diferente, mudou a galera,
2: mudou,
3: né?
2: Tá ligado? Mudou.
3: Mas nós continua por cá. O Júlia Palande passa somar e nós tá por cá, no apoio. Júlia Palande, toca aquela de Zezé de Camargo e Luciano, Vivendo por Viver. Eu ofereço a todas as pessoas que gostam dela e nós tá por cá. Manuel Mineirinho do Setor Popular, futuro vereador em 2028, pra somar.
2: Tá certo, é pra somar, não pra dividir, né, seu Manuel? Um abração pra você. Aqui é o Luiz Carlos Lico, A galera aqui tá um pouco mudada, mas continua a 91,9, continua aí no coração do nosso ouvinte, na nossa cidade e também na nossa região. Agorinha chega aí pra você, tá bom, seu Manuel? Um abração, obrigado aí pela sintonia de Milson Santos, lá do setor Boa Vista, lá do Alto da Colina. Boa noite, Luiz Carlos, quero ouvir a música de Renê Ronaldo, Faz Amor. Para oferecer para toda a moçada que está ouvindo esse maravilhoso programa e para vocês da Eldorado FM 91,9, a melhor. Muito obrigado pelas palavras, Edmilson Santos, obrigado pela sintonia.

0: Obrigado pela sua audiência. Agora vamos até a cidade agora de Portelândia falar com Dantinha. Boa noite, meu amigo. Manda um alô aí para todos os ouvintes da 91,9. Aqui é o Dantinha e a moda é mariposa. Rapaz, é com Mato Grosso e Matias. Então, para lá pro Dantinha, mariposa com Mato Grosso e Matias. Faz amor, René Ronaldo, lá pro Edmilson Santos. Vivendo por Viveza, Zé de Camargo, Luciano, lá pro senhor Manuel. E lá pro Mato Grosso, lá pro Arno Luiz, Morango do Nordeste, com Laírton e seus teclados.
1: Alô, galera da Estrela da Terra.

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6: É, você tá no Rancho Sertanejo, aqui a boa música, ela mora aqui no Rancho Sertanejo, 19:42. Eliene, seja muito bem-vinda aqui no programa Rancho Sertanejo, fala comigo, boa noite.
7: Boa noite, sou Eliene do Setor Oeste, quero pedir a música Coração da Pátria com Eduardo Costa, oferecer pro meu pai João Leve, que está na escuta do programa, e minha mãe Belvina, e para todos que gostarem da música.
6: Opa, ô seu João, boa noite, dona Delvina, boa noite, Eliene, obrigado aí pela sintonia, pela audiência, agora eu cheguei pra você, tá bom? Um abração, obrigado pela sintonia. Agora eu quero mandar um abraço pro pessoal lá da L, do Jardim das Perobeiras, lá tá o José Wellington, corintiano José Wellington. Ô, José Wellington, um abraço pra você, obrigado pela sintonia, pela audiência. Tá querendo ouvir a música aí com o Dipolo e Paulinho, né? Tô por aí. Um abraço, meu querido, obrigado pela sintonia, pela audiência. Agora vamos até a Fazenda São José falar com ela, com Francisco. Boa noite, Francisco.
8: Boa noite, Luiz Carlos, é o Francisco, Fazenda São José. Queria ouvir a música Relógio da Matriz com Trio Parada Dura. É, e vamos que vamos. Vamos que aqui vamos. Tá apaixonado demais.
6: Então é dois.
8: Vai pra essa linda menina na cidade de Mineiros. E vamos que vamos,
6: filho. E vamos que vamos. O homem tem que ter paixão, meu filho. O homem que não é apaixonado, ele não é um homem de verdade. Né, Francisco? Um abraço pra você. Obrigado pela sintonia, pela audiência. Eita, nós. Esse menino tá apaixonado. Francisco, obrigado pela sintonia. Coração da... Ô, Jacá, agora a gente atende, tá bom? Um abração, meu filho. Coração da Prata é Pátria, Eduardo Costa, lá pra Eliene. Tô por aí, de Paulo e Paulinho, lá pro Zé Wellington. Relógio da Matriz, Trio Parada Dura, lá pro Francisco. Boa noite, boa noite.

0: Rádio Eldorado sempre a seu lado, 19:53. Gersimar Jacá, boa noite, fala comigo, fala comigo.
1: Boa noite, Linco.
0: Noite.
1: É o Jacá, Linco. Manda uma modona pra nós aqui.
0: Na hora.
1: Caça uma bem boa aí de trio parada dura.
0: Certo.
1: Mas bem boa mesmo, deixa pra você escolher.
0: Tá bom.
1: Oferecer aqui pra dona Laudir, o Gesmar, a Camila, o Flávio, né? Seu Demi, mas a esposa dele ali no Rancho Sonho Meu. Ô, rapaz, tem uma pessoa também, acho que você conhece ele, é o Tripicha, né? Todo dia ele tá ouvindo nós, rapaz. Ele chega aqui cedo e fala: ô, Jacá, eu ouvi a modona que você pediu lá no rádio. O Tripicha, né? Pra Amarildim, o Quinzim, o Elvio, o Papito, né? Esse povão nosso aí, viu? Então falou, meu amigo, a todos da Fazenda ZHP, viu? Então falou, meu amigo, um abraço, fica com Deus, até mais.
0: Ô, Jacá, boa noite, meu filho, obrigado aí, fica com Deus também, que Deus abençoe sua noite, seu dia, amanhã, né? Seja muito bem-vindo aqui no Rancho Sertanejo. Então, um abração pra essa galera toda aí, pra dona Laudir, pro Gesmar lá na Fazenda ZHP, todos lá da Fazenda ZHP, Elvio, Papita, Amarildim, Quinzim, seu Demi, esposa, não é Rancho Sonho Meu, não, são Rancho Sonho Meu lá da Amarildim, é Rancho São Jorge, tá bom, meu amigo? Ê, Tripiche, é o Edilberto, né? Edilberto Tripiche, um abração pra ele, pra Camila, pro Flávio, vamos de música escolher, Homem de Pedra, trio Parada Dura, lá pro Jacá, boa noite, boa noite.
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1: Agora 19:57, 19:57 aqui no Rancho. Ô, Marcos Roberto, boa noite. O Marcos Roberto dizendo, boa noite, Luiz Carlos, manda aí. É, com Lourenço e Lorival, menino caçador. Aqui é Marcos Roberto Oliveira, manda pra todos da Fazenda Invernadinha. Um abraço aí pra todos da Fazenda Invernadinha. Marcos Roberto, gostei aqui do Joia, tá? Essa figurinha do Joia aí ficou chique, menino. Um abração pra você, agora chega essa música aí pra você. Agora vamos até a cidade de Portelândia, fala lá com o nosso querido lá, o Vivaldo. Ô, Vivaldo, boa noite.
2: Bom dia, meu amigo. Quem fala é Vivaldo aqui em Portelândia. Queria ouvir a música com praião e prainha bebendo nos bar. Somente para curtir. Aí um abraço e uma boa noite.
1: Opa, um abração para você, Vivaldo. Boa noite. Obrigado pela sintonia e pela audiência, tá bom? Rosana.

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2: É, seguimos aqui no embalo do Rancho Sertanejo nesta quarta-feira, 2 de setembro. Agora é 20h08. Rosana, lá da Fazenda Morro Limpo. Boa noite, Rosana.
3: Mico, boa noite. Hoje eu gostaria de ouvir uma música com Rome Romar. É oferecer para minha mãe, Ana Preta, que chegou aqui agora na fazenda. Meus netinhos Biririque, Bastãozinho. Para o meu pai, BHC. Pro meu padrasto Gordenso, pro meu pai BHC, pro Brega, pro Batista, pro meus filhos Laís Nara e Cristefânio, pra tia Almeri, pra Keila, pro meu esposo Cris, e pro Tio Bocarra lá no Taquarizão. E falar pra ele trazer peixe pra nós, que eu tô com vontade de comer peixe.
2: Né? Ah, bom demais.
3: E pra Edna Mal Gilberto.
2: Opa.
3: E pra você, meu amigo. Um abraço. Fica com Deus.
2: Amém. Um abraço pra você, Rosana. Ô, Cris, um abraço aí pra você, pra essa galera toda. Não deu pra decorar todo mundo, mas é muita gente. Sua mãe, Dona Preta, seu BHC, o Godêncio, todo mundo, né? Um abraço aí pra vocês aí. Obrigado pela sintonia e pela audiência. Agorinha chega aí, tá bom, Rosana? Um abração pra vocês. João do Alfa, fala comigo, menino.
4: Alô, Lico. Uma boa noite abençoada pra você e pra mim também. Deixa eu pedir uma música bem bonita pra você. Passa uma música do Trio Brilhante pra mim. É, qualquer uma dessas seria bom, mas a Pecadora é uma música bem assim, informante, né? De tradição. E eu quero oferecer para toda a minha galera, inclusive para o Cleibinho, se estiver na escuta agora, né? O lado da KPM, né? E os outros que estão viajando. E a você está viajando, né? Eu quero falar para você o Gleice lá da KPM. Não, o Gleice lá da Caçambinha. Cabe tudo. Tá bom?
2: Tá ótimo. Muito obrigado. Um abraço, João Batista, João do Alfa, obrigado pela sintonia, pela audiência, tá bom? Agora chega aí a Pecadora. Agora falar com o Flávio, rapaz. Flávio, boa noite.
5: Boa noite, Lincoln. Queria oferecer uma música aí da minha esposa Camila, pro meu sogro Jacá, pra minha sogra Ladi, pra minha enteada Maria Clara, pro meu cunhado Gesmar, e pro meu enteado Leandro Jorge. Uma música do Gini Gene aí. Escolhe uma boa do Gini Gene aí e manda pra nós aí.
2: Tá certo.
5: E pra todo mundo que gostar da música.
2: Muito obrigado. Muito obrigado, ô Flávio, obrigado pela sintonia, pela audiência, Camila, né? Pra todo mundo aí que você ofereceu, um abraço aqui do Rancho Sertanejo. Ô Jair, a Marildinha agora ia atendo vocês, tá bom? Ô Rosana, eu escolhi Seu Amor Ainda É Tudo com Rome Romar, a Pecador é lá pra Rosana, Trio Brilhante, a Pecador lá pro João do Alfa, As Águas de São Francisco, Ginigeno, lá pro Flávio, boa noite, boa noite.

0: Agora 20 horas e 21 minutos, agora eu vou falar com Jair, rapaz, o conhecido Pudico. Ô Jair, boa noite.
1: Boa noite, Lincoln. Ô Lincoln, aqui é o Pudico, tô aqui no Cedro.
0: Opa!
1: Tranquilo aqui hoje. Ô Lincoln, passando pra ele, vai me pedir uma música. O Milionário Zé Rico, Pé da Letra. Aí eu ofereço pro Boroto, pro Padre Moacir, Junão, Zaru, Rodado e Fuminho, todos meus amigos, irmão. Tem que se passar pra nós, eu acho bom, mas se não tiver, não tem nada não. Um abraço pra todos vocês aí também. Tchau.
0: Ô, Pudico, um abração. Não, aqui tem, rapaz. Aqui é o Rancho Sertanejo, é sempre cabe mais um, é igual o coração de mãe, pode ter certeza. Um abraço, obrigado aí pela sintonia. Um abraço pra essa galera que você falou aí. Sinta-se abraçado aqui pelo Rancho Sertanejo. Pudico, agora a gente chega aí pra você. Agora vamos até ali a região do João Avenida falar com o Mariudinho. Mariudinho, boa noite.
2: Ô, meu amigo Lico, muito boa noite pra você e para todos os seus ouvintes. Lico, Amarildinho, Rancho Sonho Meu. Ô, Lico, passa aí para nós aí, Camas Separadas, com Lindomar Castilho, viu? Oferecer para todos os seus ouvintes, mas oferecer em especial aí também para os queridos amigos, né? Gerson Majacá e seus familiares, viu? O El Fiango, o Bocarra, Minelvinho Pereira, Borolo, né? Quero oferecer também especialmente para o Adeus Pedreiro, lá na região da Granja Dois Irmãos, né? Pro lado do Morro Vermelho, né? Para ele e todos os pedreiros que estiver lá, os pessoal da construção civil que estiver trabalhando lá na construção, viu? Oferecer também, né, aqui a todos os meus vizinhos de chácara. Oferecer aqui pro meu amigo, o Fábio Queiroz, Fabinho, né? Tá aqui no rancho, aqui, mas eu aproveitando aqui, né? Essa noite bacana, isso. Refrescante, né? Depois daquela chuva maravilhosa de ontem, né? Bom, chuvinha demais. À tarde aqui, depois outra chuvinha mais de madrugada. Foi muito bom, viu? Aqui, graças a Deus, está um clima muito ameno, muito gostoso hoje. Lico, quero oferecer também essa moda para você e seus familiares. Te agradecer mais uma vez pelo atendimento, viu? Te desejar uma boa noite e que você continue sendo essa pessoa de sempre. Um abraço, muito obrigado e até a próxima oportunidade. Abraço. Se Deus assim nos permitir.
0: Um abraço pra você, Mariudinho. Pode contar sempre com esse amigo aqui de sempre, aqui o Luiz Caslica, aqui do Rancho Sertanejo. Um abraço aí pra você, pra essa galera que você falou, pra todo mundo. Um abraço aqui do Luiz Caslica, do Rancho Sertanejo, pra todos aí do João Avelino. Aquele abraço. Agora cheguei pra você, tá bom? Essa linda música aí de Lindomar Castilho. Agora eu vou falar com a Fátima lá do Novo Horizonte. Fátima, boa noite. Como é que tá as coisas aí?
3: Boa noite, Lico. Manda uma modona aí pra mim, pro Benoni e pro Lustropeiro, que nós estamos na escuta.
0: Opa!
3: René e Raí, eu acho que é Amor Eterno que chama a música.
0: Isso.
3: Tudo de bom pra você. Obrigado.
0: Pra você também, a noite abençoada aí, Fátima. Obrigado pela sintonia. Ô, Benoni, um abração pra você, Lustropeiro. Um abraço aí pra você, obrigado pela sintonia. Fátima, agora eu cheguei pra você, tá bom? Amor eterno, né? Ô, Arlete, agora eu te atendo, tá bom? Regina de Freitas também, agora eu te atendo também. Então vamos de música, Pé da Letra, Milionários Zé Rico lá pro Pudico, Camas Separadas, Lindomar Castilho, lá pro Amarildinho, Amor Eterno, Renan e Raí, lá pra Fátima. Boa noite, boa noite.

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13: Rancho Sertanejo, aonde a boa música mora, 20h38. Agora vamos estar na cidade de Portelândia falar com a Arlete. Arlete, boa noite, como tá as coisas por aí? Obrigado aí pela sua sintonia, pela audiência, tá bom? Muito obrigado por sempre estar ajudando a fazer o programa Rancho Sertanejo. Escolhi a música para você com Nalva Guiar, Avenida Boiadeira. Espero que você goste, tá bom? Um abraço, obrigado pela sua sintonia. Regina, como é que você tá? Não choveu aí não, Regina? Olha lá na Baixadinha, lá no Divino Espírito Santo. Choveu? Ei, tem que rezar mais, Regina. Boa noite.
14: Boa noite, Lico. Ai, Lico, aqui no Parque Jatobá não choveu, não.
13: Eita.
14: Roda uma boi pra nós, percorrendo Mato Grosso, praia em prainha.
13: Só se for agora. Regina, agora eu cheguei pra você, tá bom? Obrigado pela sintonia, pela sua audiência. Agora vamos falar com o parmeirense Valdevino Nogueira. Boa noite.
15: Pra você, tá bom? Essa linda música aí de Lindomar.
16: Boa noite, Carlos Nico. Boa noite a todos os
13: noite.
16: Da Pioneira FM que estão aí ouvindo o programa Ranchão Sertanejo.
13: É
16: nossa
13: isso.
16: Melhor, nossa pioneira, a nossa rádio é dourada. Ô, Carlos Lico, aqui é Valdevino Nogueira. Estamos por cá, bairro 31 de outubro, ouvindo a Pioneira, ouvindo a a 91,9, o Carlinhos. Carlinhos, gosta de estar ouvindo a música de Minas e Rico, Descida. Eu ofereço para minha querida mãe, Beatriz, lá no bairro de Vila Espírito Santo. É, ela é fã da dupla Minas e Rico aí, né? Então manda essa, oferecer essa música para ela aí. Ah, manda um alô para o Ziron, Tia Alzira, lá nas Casinhas Amarelas, Parque São José lá. E manda um alô pra todos lá nas Casinhas Amarelas, lá também. Ali, porque o pessoal ali que estiver na escuta ali, todos estiver na escuta. E é isso aí. Tchau, obrigado, meu amigo.
13: Tchau, obrigado. Ô, Valdevino, obrigado pela sintonia, pela audiência. Ô, Dona Alzira, lá nas Casinhas Amarelas, um abração pra Dona Alzira. Obrigado pela sintonia, tá bom? Pra Dona Beatriz também, lá no Divino Espírito Santo, um abraço aqui do Luiz Carlos Lique, do Rancho Sertanejo. Vamos de música, música que não pode parar. Lindomar, agora a gente atende, tá bom? Avenida Boiadeira, Nalva Guiar, lá pra Arlete, na cidade de Portelândia, percorrendo o Mato Grosso, praia e prainha, lá pra Regina de Freitas, Descida, Milionários é Rico, lá pro Valdevino. Boa noite!

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2: Eldorado sempre a seu lado, 20 horas e 52 minutos. Cláudio Alves, boa noite, como é que tá as coisas? Fala comigo, menino.
3: Bem, sucesso, Coelho Luiz Carlinco. Do setor Cruvinel para o centro de Minas Goiás, que eu quero ver pra gente ler, César Paulinho, morto de saudade sua. Solta a vida, porque hoje tem peixe, tem porco, hoje tem Palmeira, avante palestra, avante Palmeira.
2: Eita.
3: Avante, Mecão, simbora, boa noite.
2: Simbora, avante palestra, avante Mecão, um abraço para você, Cláudio, obrigado pela sintonia e pela audiência. Lindomar Ribeiro, mais apaixonado aqui do Cruvinel, um abraço, boa noite para você, meu filho. Olha, Rosa Maria, boa noite também pela sintonia, tá bom? Obrigado pela sintonia e pela audiência. Olha, tá chegando a hora de dizer assim, até amanhã, né? Vamos fechando aqui as portas do Rancho Sertanejo, mas amanhã voltaremos assim, se Deus nos permitir. Obrigado pelas suas participações, que você tenha uma noite abençoada de quarta-feira. Amanhã estaremos aqui com o Rancho Sertanejo, então vamos de música, morto de saudade sua, César e Paulinho. É, lá pro Cláudio Alves, lá pra Rosa Maria também, o Lindomar Oliveira. O Lindomar, sábado, Mato Grosso, Mati, essa música é da minha época de jovem, menino. Um abraço pra você, obrigado pela sintonia e até amanhã. Voltaremos aqui com Rancho Sertanejo.